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14: E aí, turma, tá na Gazeta? Tá legal, Max William por aqui pra te fazer companhia no nosso Special Night, até às 10 da noite. Às 10 tem o nosso Gazeta Romance, o programa mais romântico do rádio brasileiro. Opa, tá frio aí, meu filho, aqui também tá, em 20 graus agora. Aumenta o volume, o Special Night tá no ar.

0: começar na Gazeta, tá legal, 8h18, pra você que tá ligado aqui na Gazeta, só música boa do jeito que você gosta. Antes aí tem ainda Danilo Davi, Maurício Manieri, passou por aqui também com Cheia de Charme, o Capital Zero, Safe and Sound, aqui na sua Gazeta, obrigado pelo carinho, pela companhia. E aí, já mandou seu recado? Ainda não? Manda aí, 659-9987-2045. Fica à vontade para participar, para mandar texto, para mandar áudio. Qual música não pode faltar? No nosso Special Night, o WhatsApp para você mandar o seu recado. Liberadíssimo, 659-9987-2045. É o nosso WhatsApp para você mandar o seu recado. Combinado? Ó, aquele abraço então do tamanho do céu para você que tá ligado na Gazeta, ouvindo pelo site também, pelo gazetafmcuiabá.com.br. Fica à vontade para participar, para mandar aqui o seu recado então. Aproveita, segue a sua Gazeta lá no Instagram, @gazetafmcba, é o nosso Instagram para você seguir. Combinado? E quem tá na sintonia curtindo a Gazeta, a Arielle Borges. Oi, Arielle, beijo para você, obrigado pelo carinho e pela companhia curtindo o nosso Special Night, que segue até às 10 da noite. Agora tá na hora do nosso Segura Peão. Boa, turma, tá na Gazeta, tá legal, tá na hora de curtir três modão do bom por cá. Bora curtir o nosso Segura Peão. E quem chega pra cantar tem o milionário José Rico, Viva a Vida, Murilo Rufi, Saudade Estranha, e o Felipe Carvalho, Revidar, com o Jonathan e o Adam. Aumenta o volume da máquina sonora aí, o Segura Peão tá no ar, sou!
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Fala, turma, tá na Gazeta, tá legal, ouvimos aqui no Segura Peão, três modão do bom, Felipe Carvalho, Revidar com Jonathan e o Adan ainda, o Murilo Ruf, Saudade Estranha e o milionário José Rico, Viva a Vida, três modão do bom, aqui na sua Gazeta, obrigado pelo carinho, pela companhia, fica à vontade, manda o seu recado, manda texto, manda áudio, 659-9987-2045, aproveita, segue a sua Gazeta, arroba Gazeta FM CBA, e claro, fica à vontade, já me segue por lá também, no arroba Max Gazeta FM. Agora tá na hora de informação na sua noite de segundona. Sorteados do Casa Cuiabana devem apresentar documentos. Você confere agora no Gazeta Express. Começou hoje o prazo para que os 500 candidatos sorteados como titulares e suplentes no programa Casa Cuiabana apresentem a documentação comprobatória exigida pelo edital. O atendimento segue até sexta-feira, das 8h30 da manhã às 5h30 da tarde, na sede da Secretaria Municipal de Habitação e Regularização Fundiária, localizada na Praça Alencastro, térreo da Prefeitura de Cuiabá.

0: a etapa é obrigatória e presencial, conforme estabelece a do programa. O prazo é improrrogável e o não comparecimento ou a entrega incompleta dos documentos resultará em desclassificação automática. De acordo com a secretária da pasta, Michele Dreher, o sorteio não garante a concessão do imóvel. Agora é a fase da comprovação. Só terá direito à contemplação quem passar pela análise documental, destacou. Conforme as regras do programa, caso o candidato sorteado não atenda aos critérios, não apresente a documentação completa ou descumpra os prazos estabelecidos, será desclassificado, sendo convocado o próximo da lista de cadastro de reserva. Da redação de Thalita Rocha para o Gazeta Express. 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
2: Tá na Gazeta, tá legal, tá na hora de brincar, tá na hora de do que, Maximiliano? Tá na hora de voltar aqui no nosso Tira Teima da Gazeta. Brincadeira boa, valendo. Opa, aquele delicioso rodízio de pizza lá na casa da pizza, mamamia. É, tá valendo, hein? Pra você participar aqui pelo 659-9987-2045. A bola lá pras opções. Música de número 1, o Cleiton Romário, Não Namora. Música 2, o Gilberto Gil, Palco. E a música 3, Que Pena, com Thales Lessa, com o Diego e o Victor Hugo. 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
2: Tá na Gazeta, tá legal, 8h44, música 3, Thales Lessa, que pena, com Diego Victor Hugo, a música 2, o Gilberto Gil, palco, e a música 1, Cleiton e o Romário, não namora com o Zé Neto e o Cristiano. Ó, quem tá se dando bem é a Aline Alves dos Santos, do bairro Renascer, parabéns, tá bom? A Aline Alves dos Santos, do bairro Renascer, levando aqui o rodízio pra casa da pizza, e aí tem casa da Pizza, Avenida General Melo, na Avenida Beira Rio e na Avenida das Torres. Então, parabéns aí, Aline Alves dos Santos, do bairro Renascer. Parabéns, levando aqui o rodízio para casa da pizza. Tem que passar aqui na Gazeta amanhã, em horário comercial, para retirar então os ingressos para casa da pizza, para aproveitar aquele delicioso rodízio de pizza na casa da pizza. Agora sim, a música campeã, a música 1, Cleiton Romário, não namora com Zé Neto Cristiano.

Tá na Gazeta, tá legal, 9 em ponto, pra você que tá ligado aqui na Gazeta, só música boa do jeito que você gosta, ouvimos aqui no nosso Special Night, o Nando Moreno Chapeludo com Rio Negro Solimões, ainda Periclão, Graveto, Zé Neto e o Cristiano Cadeira Cativa, só música boa do jeito que você gosta, obrigado pelo carinho, pela companhia, fica à vontade pra mandar o seu recado, pra participar, pra mandar texto, pra mandar áudio, aqui tá na sintonia, ele, o Danilo Bebê. Fala, Danilo Bebê, tamo junto, queridão, obrigado pelo carinho e pela companhia. Quem tá na sintonia também, a Brenda Carvalho, tá lá no Residencial Cuxipó, o Francisco Eduardo tá ouvindo a Gazeta lá no bairro Barreiro Branco, aquele abraço do tamanho do céu pra galera do bairro Barreiro Branco, na sintonia também curtindo a Gazeta, o Gilberto Martins Teixeira, tá ouvindo a Gazeta no Residencial Cuxipó, aquele abraço do tamanho do céu pra você também, obrigado pela companhia. O Arthur Barbosa, ouvindo a Gazeta no Brasil 21. Alô, alô, Walter Fernandes, tá ouvindo a Gazeta lá no Residencial Alice Novak, tamo junto.

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0: Gazeta, tá legal, 9h32, só música boa do jeito que você gosta aqui, no nosso Special Night, ouvimos o Felipe e o Ferrari, só pancada, com o Diego Arnaldo ainda, aqui na sua Gazeta, Biquíni, Carla, Rafa Garcia, Paradeiro e o Fred Fabrício, te amar é o meu talento, só música boa do jeito que você, o melhor ouvinte do mundo gosta, obrigado aí pelo carinho, pela companhia, fica à vontade, manda o seu recado, manda texto, manda áudio, WhatsApp ó, liberado para você participar, é o 659-9987-2045, fica à vontade para participar da forma que você quiser, combinado? E agora está na hora de informação aqui no nosso Gazeta Express. E você confere comigo em mais uma edição do nosso Gazeta Express. Aplicativo do Bolsa Família tem novas funcionalidades a partir de hoje. Você confere agora. A partir desta segunda-feira, o aplicativo do Bolsa Família contará com novas funcionalidades e serviços que tornarão a utilização mais intuitiva e simples. As mudanças serão liberadas por meio de atualização, ou seja, não será necessário instalar um novo aplicativo. A versão reformulada estará disponível neste momento para download nos dispositivos Android através da Google Play. Já a ampliação para iOS deve ocorrer em etapa posterior. Entre os aprimoramentos de acessibilidade estão a compatibilidade com leitores de tela, como o Talkback, que narra em voz alta o que está na tela e os elementos tocados. O app passará a mostrar também mais detalhes sobre o benefício e eventuais pendências que possam afetar o pagamento e que precisam ser regularizadas para garantir a continuidade do recebimento. A apresentação das atualizações ocorrerá no dia 27. Apesar da ampliação das funcionalidades digitais, o Ministério do Desenvolvimento ressalta que o aplicativo não substitui o atendimento pessoal no CRAS, que serve para atualizar dados, corrigir cadastro ou resolver situações que exijam análise da equipe local. Da redação de Thalita Rocha para o Gazeta Express, a informação rápida e segura.
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4: Tá na Gazeta, tá legal, tá no ar aqui a nossa Super Sequência, bora curtir! Três músicas boas do Rosa de Saron. Apenas uma canção de amor, sem você e menos de um segundo. Aumenta o volume, a Super Sequência com Rosa de Saron está no ar.

Tá na Gazeta, tá legal, 9h48, ouvimos aqui na Super Sequência três belíssimas canções do Rosa de Saron para abençoar a sua noite de segundona, início de semana, 18 de maio de 2026, a temperatura agora em Cuiabá, 18 graus, a sensação térmica, uns 17, né? Ouvimos aqui na sua Gazeta, Rosa de Saron, menos de um segundo, sem você e apenas uma canção de amor, e a gente segue até a meia-noite, ou melhor, até as 10 da noite, o Special Night no ar, e já já às 10 da noite tem o nosso Gazeta Romance, agora tem Grupo Chocolate.

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0: Rafael. Nós tem La Plata, bebê. Ainda BTS e o Zezé Di Camargo, irmão da Lua, amigo das estrelas. Belíssima canção aqui na sua Gazeta. Obrigado aí pelo carinho, pela companhia. O Special Night está ficando por aqui, mas eu volto já já com o nosso Gazeta Romance, o programa mais romântico do rádio brasileiro. Então, ó, não sai daí. Já já a gente se fala no nosso Gazeta Romance.
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0: Tá na Gazeta, tá legal, Max William por aqui, o Sigt fazendo companhia aqui no nosso Gazeta Romance. A partir de agora, dentro do Gazeta Romance, até meia-noite eu conto com a sua audiência, com a sua participação. Então bora mandar recado, o WhatsApp liberado pra você participar é o 65999872045. E lógico que eu quero saber de você, o melhor ouvinte do mundo, qual música não pode faltar no Gazeta Romance 10h08. Para começar, tem Matheus e o Cauã. Admita, com a Lauana Prado.
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0: Gazeta na Gazeta, tá legal, só música boa, do jeito que você gosta aqui no nosso Gazeta Romance. Ouvimos o som do Sorriso Maroto, Não Tem Perdão Ainda. Marília Mendonça, Te Amo Demais, e Berlim, Take My Broadway, aqui no nosso Gazeta Romance. Obrigado pelo carinho, pela companhia. Fica à vontade, manda o seu recado, manda texto, manda áudio a quem está na sintonia ouvindo o Gazeta Romance. A Suzinete Nunes, oi Suzinete, ótima noite para você, obrigado pelo carinho e pela companhia, está curtindo o nosso Gazeta Romance na noite boa de segunda-feira, 18 de maio de 2026. Quem está na sintonia também ouvindo o nosso Gazeta Romance, obrigado pelo carinho e pela companhia, curtindo a programação. O Fernando Borges está na sintonia também, a Renata Souza, a Débora Amabili, curtindo a programação também, a Milena Almeida, a Rosiane Amorim, Caetano, a Lohane Matos, o Igor Ricardo, a Kelly Bueno, a Jéssica Alves, a Samira Silva Santos, a Thaís Fernanda também na sintonia curtindo o nosso Gazeta Romance, a Cristiane de Paula, o Leandro curtindo a programação também, a Amanda Oliveira. Oi Amanda, ótima noite para você, obrigado pela companhia. Agora 11:04 no nosso Gazeta Romance, que segue até a meia-noite.
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O Gazeta Romance tem Luan Santana, Ilha, atendendo a Suzinete Nunes na sintonia, curtindo o nosso Gazeta Romance. Obrigado pelo carinho e pela companhia, Suzinete Nunes, curtindo o Gazeta Romance. Bonita,

0: Tá na Gazeta, tá legal, 10h32, pra você que tá ligado aqui na Gazeta, ouvimos o Gazeta Romance, o Thiaguinho, Acredito no Amor Ainda, Luan Santana, Olho Marrom e o Harry Styles aqui na sua Gazeta, agora 11h32, obrigado pelo carinho, pela companhia, fica à vontade pra mandar o seu recado, manda texto, manda áudio, WhatsApp é o 65999872045, já já a gente segue com o nosso Gazeta Romance até a meia-noite.
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Tá na Gazeta, tá legal, 11h54, ouvimos aqui no nosso Gazeta Romance, Roberta Campos, O Que É o Amor Ainda, Diego, Victor Hugo, Beijei a Cura, e o Marcos Ibelucci, Sonho de todo casal, e eu tô indo nessa, a gente se fala amanhã, a partir das 8 da noite, depois da Voz do Brasil, e o Gazeta Romance volta amanhã, a partir das 10 da noite, aqui em 90.

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Muito bem, conferindo a hora, bom dia, conferindo a hora agora, são pontualmente 4 horas, 15 minutinhos, horário do Mato Grosso.

Muito bem, conferindo a hora agora, são 4:19 no horário do Mato Grosso. Alô, Dinauro, bom dia, bom dia, bom dia, Cannabis Foot. Você tá pra onde, Dinauro? Ele mandou, deixa eu tentar entender o que ele mandou. Ele tá contando uma história aqui, né? Bom dia aos ouvintes, Gazetas, conferindo a hora agora, são 4:15. Nenete Dorinho.

Muito bem, conferindo a hora agora, são 4 horas e 22 minutos no horário do Mato Grosso. Temperatura em Cuiabá neste exato momento na marca dos 16 graus, hein? Bom dia, bom dia, bom dia. Bem fria que tá hoje, né, tio mano? Como diz o Cuiabá, não tem? Bem fria que tá esse. E tá previsto aí, o tempo fica desse modelo aí até... quinta, né? Amanhã é quarta, é, até quinta-feira ainda vai ficar esse meio, nesse tempo aí. Tá bom, né? O inverno começa só o mês que vem, nós já estamos aí no outono. Mas um pouquinho que estiou, um pouquinho que deu estiada aí, já foi o suficiente pro calor já começar a secar as plantas, né, cara? Começou a secar já a grama, aí graças a Deus essa chuva abençoada aí. Gafanhoto aiado apareceu, os gafanhotos já morreu com frio também. Mas como Deus é bom, né? É, não, tem uma imundícia dos gafanhotos aí que eu vou falar pra você. Praga, né? Praga, já veio lá do Egito lá. E daí, com essa chuvinha aí, esse frio aí, gafanhoto mastigou o arame, né? Bom pra caramba aí. Bom dia, bom dia, bom dia. Ô, Dinauro, você tá em que lugar da terra, Dinauro? Ele mandou uma mensagem que ele tá no Porto Santos ainda. Fala pra nós, conferindo a hora agora, são 4 horas e 23 minutos. Rick Renner.

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1: Bom dia, bom dia, bom dia, bom dia. Conferindo a hora agora, são 4 horas e 27 minutos. Juni Jânio, rapaz, por onde anda esses caboclos? Canta pra nós aí, Juni Jânio, só pra nós encerrar esse bloco aqui, vai lá.
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3: 16 graus.
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Bom dia, bom dia, bom dia. Mandar um bom dia aqui pro Binho, né? Ô, Binho, tudo bom, Binho? 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Bom também. Bom dia. Manda um abraço aqui ao Edinauro, né? O Cannabis Food tá lá em São Paulo, na base da Carvalho, esperando pra carregar desde as 10 da manhã, no toco, das 10 da noite, tá lá na base, lá. No toco, é esperando, né? Alô, Boi, bom dia, Boi. Partiu Lucas, Galdério, ouvindo a melhor, bom também, né? Deixa eu ver quem mais tá por aqui, Liliane em Pochorel, bom dia, Lilizona. Tá frio em Pochorel. Tá mesmo? Pochorel, quanto que tá dando? Tangará tá dando 14 graus nesse momento. Ah, lescute. Bom dia, ô. Deixa eu ver Pochorel aqui, como é que tá aqui os termômetros aqui. Deixa eu puxar aqui. Tangará, então, 14, mas a sensação térmica é de 13, 12 graus, né? 12 é melhor, né? 12 graus, sensação térmica. Pochorel tá com 18, sensação térmica de 16 graus aqui. Aqui também tá com 17 graus, 16 graus Cuiabá nesse exato momento. E a garoinha, né? Querem que chove fino no meu pano brisa. Deixa eu mandar um alusão aqui pro Léo da Agropecuária. Um abraço pra nós, destino hoje Paranatinga. Manda um abraço pra minha esposa Valda Folhas. Muito obrigado aí, muito cuidado nessa serra aí, ó. Serração demais. Ô, Léo, um abraço. É verdade, o Léo, esposo da Val, né? Um abraço aí, Léo. Vai com Deus aí, cara. Ele tá avisando pra tomar cuidado na serra ali, viu? GMG, gurizada do GMG, o grupamento da Máfia do Grêmio aí, ó. Ô, Binho, eu vou tocar essa música aqui, aí eu vou contar uma história aqui, rapaz. Não sabia que o Dinauro era parente do Celesteiro, né? Ô, faz assim, Ranchinho de Itaquara, Pedro Bento, da estrada. Daí eu vou vir com Berrante da Meia-Noite, com o Crioulo e Celesteiro, mas eu vou contar a história dele primeiro.

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1: Dia, bom dia, bom dia, bom dia. Olha que legal, né, cara? O mundo, ele é pequeno demais, né, rapaz? Eu sou fã do... Tem... Celesteiro e Baduí, mas eu sempre toco aqui Crioulo e Celesteiro. E o Celesteiro, o Dinauro tá falando aqui, é o Cannabis Food ali, rapaz. Ex-cunhado dele, né? É porque ele... Vamos lá, aqui, deixa eu colocar aqui essa trilha aqui pra nós contar um pouquinho a história aqui. Bom dia, bom dia, bom dia, bom dia, grande Edinaldo. Edinaldo Motora da Carvalhima, rapaz. Ele tá me contando uma história aqui. Como é que se diz? O cunhado dele, né? Foi casado com a Sandra, né? Sandra Rocha, rapaz. Olha só que doideira. Então deixa eu contar aqui um pouco da história aqui, ó. Inclusive, esses dias, né? O Edinaldo tava lá no Paranaiguara lá e tava lá com o sobrinho, filho do Celesteiro, né, rapaz? Que doideira, cara. Aqui ele tá dizendo aqui, ó. O Devair. Devair é o sobrinho do Edinaldo, do Cannabis Food, morador lá de Uberlândia. Pra você entender um pouquinho da história aqui, ó. Jerônimo Divino Tomás, o crioulo, nasceu na cidade de Ituiutaba, né, no estado de Minas Gerais. E Oswaldo Severino da Silva, o Celesteiro, nasceu na cidade de Iturama, também no estadão de Minas Gerais. Ainda em Ituiutaba, Crioulo fez sua primeira formação musical com sua irmã caçula, a Yolanda, formando aí a dupla Crioulo e Landinha, né? Gravando aí dois discos e alcançando grande sucesso com música como Coração Solitário, Não Me Convém. Ambas de autoria, ambas de sua autoria, né? Com o casamento de Landinha, ele afastou-se da carreira artística, ela, melhor dizendo, afastou da carreira artística. E com a interrupção da carreira com sua irmã, Crioulo, ainda jovem, partiu para São Paulo, onde morou por vários anos, constituindo dupla com Crioulo e Celesteiro. Celesteiro fizeram parte de três grandes emissoras de São Paulo. Os caras tocaram na Rádio Tupi, tocaram na Rádio Record e finalmente na Rádio Nacional, dando-lhe muito nome. Gravaram música Cabelo Louro, primeiro disco, e logo em seguida mais 9 discos foram gravados aí. Vai com Deus, percorrendo o Brasil, depois de um ano, 4 beijos, Berrante da Meia-Noite, que é esse que eu vou tocar, que eu sou apaixonado nessa música, né? Ranchinho de Luto, entre outras grandes de repercussão. Com o afastamento de Celesteiro por motivos particulares, a dupla foi interrompida e Crioulo continuou formando nova dupla. Como é que fala? O Celesteiro, né? O Celesteiro, ele faleceu em 1997. O Celesteiro faleceu. O Oswaldo Severino da Silva, o Celesteiro, faleceu no dia 5 de março de 1997, aos 57 anos. O filho dele é o Devair. E o cunhado, né? É o Edinaldo, o Cannabis Food. Ah, mas que muito pequeno, né, cara? Boiadeiro, aboi, aboi.

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mundo pequeno, hein, brasileiros? Mundo é pequeno pra caramba, né, cara? Ô, rapaz, se eu ver aí crioulo e seresteiro berrante da meia-noite, eu vou mandar agora aqui, ó, seresteiro e baduí. Batidão do Severino. 1967 isso aqui, cara, ó. 5 anos antes de eu nascer, os caras já estavam fazendo sucesso, velho.

0: É, meu amigo, pra matar a saudade, é o Celesteiro e Baduí, né? Batidão do Severino. 1967, o povo era diferenciado mesmo, né, cara? Não, e o Dinauro mandou a foto aqui do Devair, né? Devair ali, o filho do Celesteiro. Ele morreu em 97. Acabou que aqui tem o quê? Uns 34 anos, mais ou menos? Eu acho que ele deve ter isso aí, né? Morreu, o pai morreu, ele era piazote, né, cara? Ah, pai do céu. Aí, ó, quando o pai dele morreu, Arizona, eu morava na fazenda perto de Rio Doce, do Goiás, perto do Jataí. Tinha mais ou menos um ano de idade, ou dois anos, né? Pela idade dele aqui, com 97, né? Já tem uns 30 e poucos anos aí. Que coisa, né, cara? Que legal. Um abraço aí, ô Dinauro. Obrigado aí da informação. Você vê, rapaz, por isso que tá na veia, né? E quem não sabe, quem não conhece, o Dinauro canta, rapaz. Canta e canta muito. Canta e canta muito aí, viu? Ali, ó, aqui tá a viúva do Celesteiro e o filho, né, rapaz? Ah, que doideira, cara. Que legal. Que legal. Bom também. É, só que doideira. Muito pequeno, hein, cara? Muito pequeno aí. Ô Breno Reis e Marco Viola, faz o seguinte. Canta aí, que essa daqui, o Cannabis Food vai endoidar agora lá, que ele curte essa música aqui. Essa música aqui é muito doida, muito doida. O Breno Reis e Marco Viola, canta aí.
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Bom dia, bom dia, bom dia, bom dia. É, meu patrão, a pegada é seca, boiadeiro. Bom dia, bom dia, bom dia. Porra, rapaz. Tiagão tá fazendo um café ali, Tiago. Onde é que você tá aí? Vamos ver o que o Tiago tá apontando aqui. Fala aí. Ó. Ele tá fazendo um cafezão charaguaitê ali, ó. É. Você tá em algum lugar aí abaixo da linha do Equador aí, ô Tiago? Grande Tiago Jara, boiadeiro, já tá no pé do eito. Ah, não, ele tá na Baixada Cuiabana, que eu vi ele manobrando o cargueiro ontem. Bom dia, bom dia, bom dia, bom dia. Ô... Oh. Olha só, rapaz. Que legal, cara. Ô, Nilson, já falo consigo aí. Nilson Chade. Salam aleikum, prima. Shalom aleichem. Um abraço pra você aí, Nilson. Pra sua esposa Flávia. Deus abençoe você hoje e sempre, hein? Tá bom? Bom dia, Eudes. O Eudes tá lá na Chapada dos Guimarães. Domingo, os piá encontrar com o Eudes, né? Mas é hora que eu não... Cababão. Eudes é o rei da piscina ali. Não tem pra louco, né, cara? Na Chapada dos Guimarães. Eu não topei com ele. Eu não topei com eles, o menino tava lá na chapada. Eu tava trabalhando, meu amigo, eu tava trabalhando. Bom dia, bom dia, bom dia, bom dia. Bom dia, meu amigo. Quem tá falando aqui é o... Ah, é o Elvis, né? Bom dia, bom dia, bom dia. Tamo aqui correndo sentado em busca do GYN. Essa sigla aqui é da aviação. Isso aqui é Goiânia, né? GYN é Goiânia. É Goiânia. É, eu e o Cleitinho... O problema é que foi me fazer uma visita lá no Viamão City. Estamos passando Campos Gerais. Campos Gerais é Minas, hein? Campos Gerais. Acho que é Minas. Aí, ó. GYN é Minas. É Goiás, é Goiânia, Goiânia, Goiânia. Essa sigla é da aviação. Aqui, rapaz, já mandaram aqui. Quem que é esse aqui? O Edgar Alves. Da pirataria ali. Ah, rapaz, o homem é livre de bom costume. Olha que bonito. É bonito de ver isso aí, ó. Aí sim, alô pirataria! É, tem de tudo aí. Quem que foi que mandou? Acho que foi o coisa. O Rock, né? Um grupo lá, ele falou, gosto desse grupo aqui, tem de tudo. Nesse grupo tem de tudo. Deixa eu mandar um bom dia aqui pros homens do Terço. A galera tá lá em Primavera do Leste, já com boca de dragão aceso. Pra fazer ali o... Deixa eu gastar o nome dele aqui, peraí. Osvaldo da Costa Patrocio. Buongiorno tutti quanti italiani, ah. Primeiro eles vão falar com Deus, depois eles vão fazer um cafezão da manhã, enquanto isso ali, estão lá. Primavera do Leste. Eu vou fazer o seguinte, eu vou pro intervalo, na volta do intervalo eu venho cantando... Eu venho cantando não, né? Que pra cantar, se eu ganhar essa vida cantando, eu tava enrolado. Né? Eu venho tocando aqui... Eu venho tocando um canto na chuva, que barbaridade, é pior. Olha a hora, 5:02, 5:02, horário do Mato Grosso.

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0: Muito bem, conferindo a hora agora, são pontualmente 5 horas e 8 minutos no horário do Mato Grosso, né? Bom dia, bom dia, bom dia, bom dia, bom dia a você que está nos acompanhando aí. O Miro Saldanha, canta pra nós aí. Essa música é linda, linda, linda, linda, né, rapaz? Rapaz. Eu vou falar uma coisa pra você, o dia que eu vi essa música aqui, eu confesso pra você que eu parei assim, ó, é uma música pra você parar e refletir, né, sobre a vida. Vou falar contigo que tá do outro lado do rádio, cada ser humano é um universo, cada um é um mundo, né, cada um é um mundo. Então, quando você entende que cada ser humano é um universo em especial, a gente começa a analisar que não dá pra medir tudo com a mesma régua, mas uma coisa é simples, né. A caminhada de 1.000 quilômetros começa com o primeiro passo. A sua vida acontece agora, é hoje. Jesus já havia dado a letra, né? Não vos inquieteis, pois, com o dia do amanhã. A cada dia basta seu mal. A sua vida acontece agora. É, agora. Decisão, o futuro não nos pertence. O ontem não volta mais. Então, o que aconteceu não tem como mudar, mas dá para escolher como é que vai ser daqui para frente. Então, daqui para frente, você vai falar, ó, só por hoje eu vou me afastar daquilo que me destrói. Só por hoje, né? Eu acordei essa madrugada, fui lá no banheiro me ajeitar para poder me arrumar, né? Lavar a cara, escovar as dentes, essas coisas aí. E todos os dias, eu olho dentro dos meus olhos no espelho e falo, ó, falo meu nome é Vanderlei, conhecido como Arizona, e hoje eu decidi que tudo aquilo que me destrói, eu vou lutar contra eles. Um dos vícios que me arrebentava era o cigarro. Eu fumava 5 maços de cigarro daquele do cowboy, aquele vermelhinho, entende? 5 maços, 6 cigarros por dia, não era eu. Devia ser uma entidade que fumava no lugar, porque não tem explicação. 5 maços de cigarro por dia, só por hoje eu venho lutando desde o dia 7 de março do ano de 2007. Um dia de cada vez. Não é amanhã que eu vou parar o vício. É agora. E todo dia eu olho no espelho e falo, hoje eu preciso edificar templos às virtudes e cavar masmorras aos vícios. É só por hoje. Hoje. Amanhã é outra briga. Amanhã eu começo tudo de novo. É um dia de cada vez. Só por hoje.
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Rodrigão Saldanha, Pilares, essa música é linda, linda, linda, linda, linda, e nos faz parar e pensar um pouquinho, né? Quando eu ouço essa música aqui, cara, eu... Às vezes eu penso assim, né? Se você, de repente, não teve um pai, né? uma mãe, né? Mas você pode quebrar o ciclo, né? Você pode quebrar o ciclo da maldição, essa coisa aí que muita gente... carrega, né, no coração, em mar.

Água, desilusão, ressentimento, tudo quanto é sorte de imundícia, né, cara? Uma coisa é certa, você já chegou na idade adulta, não tem mais como você voltar lá na idade de ser criança e consertar a cagada que seu pai e sua mãe fez, né? Não tem. Mas eu gostaria muito, né, que você lesse o que está escrito lá nas Sagradas Escrituras, né, quando Paulo escreve aos Tessalonicenses, em tudo dai graças, pois essa é a vontade de Deus. Sabe, toda coisa ruim que você viveu na sua vida, tudo quanto é imundícia, de sofrimento psicológico, físico, espiritual, que todo dia a gente tem uma batalha, né? E foram essas coisas aí que deram a você a cabeça que você tem hoje, tá? Foi justamente isso aí, ó. Todos esses dissabores, esses gatilhos que você aciona aí, só que tem uma hora que você tem que parar, né, meu? Não dá pra você repetir o mesmo erro do seu pai e da sua mãe. Você tem que quebrar, chama-se quebrando ciclos. Ciclo maldito, né, cara? Relacionamentos perturbados. Isso não funciona, não dá certo. E eu vou falar pra você, ó, você que tá me ouvindo aí, homem, mulher aí. Toda vez que você deitar com alguém que não é seu cônjuge, o demônio que acompanha aquela pessoa com a qual você tá deitando, os demônios, né? Vão passar a te acompanhar também, tá? Você pode ficar tranquilo. Nunca conte pro diabo qual é o seu plano. A Bíblia diz no livro de Mateus, capítulo 6, né? Quando orares, entra no teu quarto, fecha a tua porta e em secreto você fala com Deus. Deus que te vê em secreto vai te recompensar publicamente. Você viu esses caras jogar baralho? Você viu os caras jogar baralho, os jogadores? Você viu ele? Militar, estratégia de guerra. Você viu? O Trump tá falando que fala, não vai bombardeando não sei de onde lá, no estreito de Hormuz lá, Hormuz. Você já viu algum estrategista de guerra falar onde é que ele vai fazer, qual que é o plano dele? Não pode. Se Paulo diz que a nossa vida é uma batalha, a nossa luta é contra o príncipe das trevas, como é que você vai falar pro inimigo qual é as decisões que você vai tomar? Ah, daqui tantos dias eu vou fazer isso, daqui tantos dias eu vou fazer aquilo. Não, meu amigo, é calada esse pensamento. O inimigo não sabe o que você pensa. Por não saber o que você pensa, você aprende a dar um nó no capeta. É assim que funciona. Dá um nó no diabo, porque se você contar pra ele tudo que você quer fazer, ele vai lá na frente e atrapalha. Se você contar pro diabo que você tem medo, pode ficar sossegado, que ele vai providenciar justamente isso aí. O maior patrocinador de eventos catastróficos é isso aí. Aí o indivíduo vai e dá munição pro encardido. Só por hoje, meu. Sua vida é hoje. É hoje. Se você falar que vai mudar de vida daqui 10 dias, o diabo cruza o seu caminho e te mata no nono, se aquilo realmente foi irreversível pro capeta. Funciona assim. Existe um mundo espiritual aí, cara. E a maioria não acredita. Muda, velho. Muda. Sua vida é hoje.

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1: 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Bom dia, bom dia, bom dia. Deixa eu mandar um bom dia aqui. É o time Beira Rio, né? Ê, Beira Rio. Tá frio, mas a galera pulou da cama cedo, né? Temperatura caiu mais um grau agora. Termômetro aqui tá marcando 15 graus, cara, na capital do calor, Cuiabá. Tem gente aí que além de não ter tomado banho antes, ainda tá dormindo até agora. A parada é o seguinte, você não suou, mas tem células que morrem no corpo, né? E é biologia, né, filho? A degeneração das células, a má reposição hormonal e é claro, né? Pele morta que vai sentir. Os que deitam na cama aí parece o Santo Sudário, né?
2: Hã?
1: Santo Sudário, aquele pano que os caras têm ali, aquela relíquia, né? Aquele artefato sagrado, né? Que enrolou ali antigamente, né? Quando a pessoa morria lá 2000 anos atrás ali, eles enrolavam num pano. Que em latim o nome de cemitério é comitórios. Comitórios, traduzindo, quer dizer dormitório, né? A morte é um sono. Então os caras, eles eram enrolados e o cemitério era tipo... Como é que eu falo? Aquelas dispensas de quartel, né, cara? Aqueles armários embutidos na parede de pedra. Colocava o presunto enrolado naquele trem lá. Inclusive Jesus foi enrolado num manto desse, né? O Santo Sudário. Por isso que se deu a... O Santo Sudário, né? A relíquia. Mas tem uns que dormem sem tomar banho e aí o corpo fica tatuado no colchão, no lençol. Vai banhar, louco, né? Faz igual, tem um ali, eu vou falar só a primeira letra do nome dele. É o Fabiano lá de Tangará. Ele esquenta uma xícara d'água no micro-ondas. E daí ele passa, segundo ele, né? Um moia pondo pano ali. E vai quebrando as quinas, né? Vai passando nas quinas ali, só pra modo diminuir o azedo, né? Buenas, louco, velho! Tem que banhar, vivente. Não, acabou quando casar. Agora casamento novo, o cara já vai casando. Toma banho até no chuveiro gelado, até na mangueira. Aquela água que tá no tambor lá atrás da casa, lá. Toma de caneca no vento frio desse aí. Curiudo, velho, mas olha o velho. Vambora, bom dia, bom dia, bom dia. 5h26.

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2: Bom dia, bom dia, bom dia. Deixa eu mandar um bom dia aqui pra Leni e Dudu lá no Jataí, Goiás. Também na escuta da Manhã Sertaneja. Alô, Claudinho de Jesus. Bom dia, Arizona. Manda alô pra nós aqui na Fazenda Alabama. Deus abençoe a todos. Que tá frio, hein? Ai, eu acredito. A galera tá baixando a menos de 14, hein? A sensação térmica dá uns 12 graus, né? E é o seguinte, né? A maioria das pessoas não sabe. Acho que frio, frio na madrugada. Sabe qual que é a hora mais gelada do dia? Pode prestar atenção aí. Aproveita hoje pra você marcar aí, ó. Deixa eu olhar aqui. Hoje, 6 horas da manhã, o sol sai. Daqui meia hora, entre 6 e 6:40, entre 6 e 7 horas. Vai ser a hora mais gelada aí que tem. Por quê? Raciocínio lógico, né? O ar frio desce, o quente sobe. Então, quando o sol vem mostrando ali os seus raios, né? O alvorecer, automaticamente a massa fria cai, né? Vai pra baixo, vai pra perto da casa, do chão. Né, vai perto do chão. E aí é a hora que fica mais frio, né? Aí o frio vai no aí é de cortar o giro, meu patrão. Se você tem ar-condicionado e tem cachorrinho pequeno aí, e esses cachorros entram dentro da sua casa, pode prestar atenção, né? Lá em casa tem um punhado de cachorrinho lá. Eles dormem tudo debaixo da cama, porque é o lugar mais frio que tem, né? Mesmo no calorão lá é o mais fresco, porque o telhado esquenta, né? A tendência do ar quente é subir e o gelado descer. Então, a hora que o sol vai sair é a hora mais gelada do dia, meu patrão. E até aqui em Cuiabá tá 16, provavelmente a hora que o sol sair isso aqui vai chegar nos 15, 14 graus aqui. Sossegado. Fora a sensação térmica, né? Que é o vento, né? E tem uma, né? Às vezes tá 16, 15 graus aí, mas você entra no seu carro e põe um ar-condicionado no 18. Você acha que vai virar picolé. Então, esse é outro problema sério, né? Você sempre coloca o ar-condicionado da temperatura que tá lá fora. Bom, mas põe no 22 que tá bom, né? Senão você tem aquela evasão térmica, né? Dá mais velho, né? Agora que já passou dos 50, não é bom usar a sorte, né? Mas não, já pega um, né? Uma variante aí já se lasca tudo. Bom dia, Sidney, bom tempo. Alô, Poara, professor Poara, dona Rosângela, já pulou da cama de Nauro. Alô, Fidelão. Bom dia, Paulo Caju. Bom dia. Quem que tá falando aqui? Ah, esse aqui mandou o programa Manhã de Luz. Ah, é do padre, né? Obrigado aí, meu irmão. Deus abençoe aí. Tá bom, quem tá falando aqui? O Arnoldo Mendes. Alô, Jorival, bom dia, Jorival. Alô, daí. Mas que barbaridade, piazada, Matiano. O Kleber tá dizendo que hoje vai ter pé no rabo, né? Lá na churrascaria Chimarrão, né? Rabada com mocotó. Mas, ali, louco, velho, não vou nem falar pra esposa, senão capaz que ela vai querer ir lá, almoçar também. Se ela já não estiver escutando, né? Ah, vai, né? Entendi. Olha lá, tô falando pra você. Bom dia, Odair. Grande abraço, Odair aí. Alô, o que mais tá por aqui? O Guaiaca, alô, Guaiaca, velho, falado. Tava na escuta do Manhã Sertanejo ali, também tomando um mate amargo. Que barbaridade. Bom dia, Diego. Bom dia, Alexandre Cowboy. Nada consta, só neblina, né, Cowboy? Lauro Ricardo em Rondonópolis. Bom dia. Evandro Mileski já fazendo um cafezão com a Mercedes. E daqui a pouco ele já tá com as portas abertas ali, conferindo a hora. Agora são 5 horas 32 minutos, horário do Mato Grosso. Eu vou pro intervalo comercial e já volto. É ligeiro, ligeiro, ligeiro.

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1: 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Cristiano Marçaro, bom dia, bom dia. Bom giorno, gringo, né? Bom giorno, tutti tanti, tutti quanti. Bom dia, Dona Nelly.
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0: Bom dia, bom dia, bom dia! Chega pra cá, canta pra nós aí, Jaine. Cara, essa música aqui fez sucesso nos anos 60 com Pusquete. Alô, Rock! Grande Rock, alô, Dinauro! Bom dia, bom dia, bom dia, bom dia, rapaziada que gosta de enrolar o cabo aí, ó. Quem gosta muito dessa música também é o dos anões, que nem o Celso lá, lá no sítio do vovô. Bom dia, Dona Isaura, olha a hora, 5h40. Calangueia, volta do começo aí.
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0: Bom dia, bom dia, bom dia, bom dia. Alô, Adriano, mandar um bom dia aqui pro Adriano Tintas na escuta do Manhã Sertaneja. Você tá lembrando do sul do Paraná? Que lugar do Paraná que você é, Adriano? Fala aí. Ah, eu sou do norte do Paraná, mas Paraná é qualquer lugar gelado, né? Nós é pé vermelho. Nós saímos do Paraná e fumo pra São Paulo. Aí o fumo foi gelado. Deus amado. Ele tá dizendo aqui, ó, quando criança nós dormíamos embolado com os irmãos. Não, o problema era se um mijasse na cama, né? Um mijava na cama, todo mundo caía no pau, meu pai. Apanhava todo mundo que não sabia quem foi que mijou. Mas a mãe sabia, né? O que mais chorava, não fui eu, pelo amor de Deus, não fui eu. E aí é o seguinte, né, cara? O ser humano, a gente tem um trem dentro da gente, né? Uma coisa muito importante, chama-se fôlego de vida, né? Assoprado por Deus. É a centelha divina, né? Quando tá mentindo, conta. E parece uma coisa, né, velho? O mentiroso, você já olhou ali, ah, já era. Alma vivente, já vai cair no pau pra largar de ser besta. Meu Deus do céu, tá louco? Bom dia, bom dia, bom dia, bom dia, bom dia, piazada. Quem mais tá por aqui? O mais novo sempre era o culpado, o Guaiaca tá falando aqui, ó. Tá desgrama. O Adriano tá falando que era em 14 irmãos, ó. Não. Comprava arroz, era de saco, né? Pra descascar de boiando no pilão ainda, ó. E é bom, né, rapaz? Antigamente, não tinha essas frescuras. Eu não como isso, eu não como aqui. Você vai comer o que tem. Se não comer, já cai na taca também. Não podia ir na casa dos outros. Deus do livre, guarde. Se falasse, eu ia na casa de uma visita. Deus do livre, foi na visita. Já não era convidado pra ir lugar nenhum, né? Mas se porventura fosse na casa de alguém, chegasse lá, você metesse o zoião assim, rapaz do céu. Ou a pessoa oferecesse... Você pedisse o que seja, um doce, um copo d'água, taca, cacete, couro de taca de amolecer o couro da cacunda, né? Legal mais macio que o da barriga. Molecada de hoje dá tapa na cara do pai e da mãe, né, velho? É, mas por quê? Porque a culpa é do pai e da mãe, né, irmão? É, ué. Você quer dar pro seu filho que você não teve, aí acaba passando por aquilo que é desnecessário, né? É, não. Dá uma analisada aí. Ô, Rock, aumenta o volume aí. Bom dia, gurizada que anda de moto aí. Essa música aqui, ela fez muito sucesso em 1983, né, cara? Em 83, essa música virou a chave na vida de muita gente aqui, com Blitz, Longe de Casa. Aí em 2002, o Zé Henrique Gabriel, grande compositor, intérprete também, e aí ele gravou um álbum chamado Histórias do Coração. E olha ela aqui, ó. A dois passos do paraíso. É, meu patrão. Bom dia, bom dia, bom dia pra você, louco velho. Você que tá milhas e milhas distantes do amor. Longe de casa.
1: Brasil.

0: Gabriel, a dois passos do paraíso. Essa música marcou uma geração, né, cara? Meu Deus do céu, era com Blitz, né, cara? Evandro Mesquita, o ano era 1983. Essa música explodiu nas paradas de sucesso. E eu vou falar agora pra você, rapaz. Muita gente apaixonou ao som desta canção. O arranjo do Evandro Mesquita, eu particularmente acho mais bonito, né? Essa aqui, né? Embora o Zé Henrique Gabriel ficou legal também. Mas essa aqui é mais original, é mais raiz, né? Olha lá. Aí, bom dia.
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0: Bom dia pra você que nos acompanha em todo o estadão do Mato Grosso, pelo mundão afora.
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0: Convido você a refletir sobre a mensagem de hoje. Deixa eu colocar pra gravar aqui. Peraí, deixa eu colocar aqui pra gravar. Todos os dias gravamos estas mensagens no intuito de levar até você uma palavra de esperança. Dizer que, primeiro, regra número um, né? Eu não vendo religião, tá bom? Não vendo religião. Falamos do amor e da misericórdia de Deus. Creio em Deus Pai Todo-Poderoso. Creio no Criador dos céus e da terra. Creio na teoria do criacionismo. Creio em Jesus Cristo. Creio no plano da redenção. Creio no seu sacrifício na cruz do Calvário. Creio na sua misericórdia, que é infinita. Minha vida não faria sentido algum se não fosse Jesus. Creio também na presença do Espírito Santo como Consolador. Como é descrito no Evangelho de João 14, Jesus disse: não se turbe os vossos corações. Credes em Deus, mas credes também em mim. Na casa de meu Pai há muitas moradas. E se não fosse assim, eu vou-lo teria dito: vou preparar-vos um lugar. E quando eu for e vos preparar lugar, virei outra vez e vos levarei para mim mesmo, para que, onde estiver com o Pai, estejais vós também. Alguém perguntou: mostra-nos o Pai, Senhor. Jesus respondendo disse: estive há tanto tempo convosco, não vistes o Pai? Meu amigo, não tem como chegar até Deus se não for por Jesus. Não tem. E tem mais outro detalhe. O único caminho até Deus é Jesus. O resto é conversa, tá? O resto é balela. Ele diz: ninguém vai ao Pai senão por mim. É simples assim. Mas o que somos? Nós, resgatados pelo sangue de Cristo, somos mensageiros. Nós não somos a mensagem. A mensagem é Cristo. É Ele o autor da nossa fé. Paulo escreveu aqui no livro de Éfeso, capítulo 6, verso 10 em diante, a armadura de Deus. Qual que é a arma do cristão? A Bíblia? As Sagradas Escrituras? Lá no livro de Oséias diz: o meu povo perece porque lhes faltou o conhecimento. Infelizmente, muita gente terceiriza o que deveria ser o alimento da alma. Você pode terceirizar a faxina da sua casa? Pode. Você pode terceirizar aí seu trabalho como motorista, qualquer outra coisa você pode terceirizar. O que não dá para você terceirizar? A hora que você tem para comer e beber. Seu alimento físico. Não dá como você pagar alguém para ir lá comer por você. Assim é a sua espiritualidade. Nós temos duas naturezas: a natureza carnal e a natureza espiritual. Eu gosto de fazer essa pergunta. Vou te dar um tempo para responder. Essas duas naturezas estão em constante conflito. Quando a natureza carnal topa com a natureza espiritual, quem é que ganha na briga? Fala para mim. Quando a carne começa a confrontar a alma, né, o espírito, quem é que ganha? A natureza mais bem alimentada. Livro de Gálatas, capítulo 6, verso 7, já diz: se você semear no terreno da carne, vai colher a morte. Mas se você plantar no terreno da espiritualidade dele, você vai colher a vida eterna, pois todo homem colhe aquilo que plantou. Não tem como você terceirizar sua fé. Aqui no livro de Éfesos, capítulo 6, verso 10, é dito assim, para a armadura de Deus, né? Para terminar, tornem-se cada vez mais fortes, vivendo unidos com o Senhor, recebendo a força do seu grande poder. Vistam-se com toda a armadura que Deus dá a vocês, para ficarem firmes contra as armadilhas do diabo.
3: Ai, não gosto que fala diabo.
0: Mas é. E Satanás tem várias versões, tá? Tem várias versões, vários demônios aí. Mas eu não vou entrar nesse viés hoje. Pois nós não estamos lutando contra seres humanos, mas contra forças espirituais do mal que vivem nas alturas, isto é, os governos e as autoridades e os poderes que dominam completamente este mundo de escuridão. Você tá achando que tem coisa que acontece aí por acaso? O diabo acredita que isso aqui é dele.

dele. Jesus veio, morreu na cruz do Calvário por nós, para nos dar a capacidade. E quando a gente reclamar, ele diz assim: filho, eu morri por você, eu passei. Pois a Bíblia diz que Jesus em tudo foi tentado, porém sem pecado. E eu te digo mais, hein, meu? Você está achando que o diabo pegou leve com Jesus? Pegou não, porque ele queria que ele caísse. Se Jesus fracassasse no plano da redenção, nós estaríamos enrolados. Aí alguém me perguntou, por que, que Deus não matou o diabo quando ele desobedeceu? Porque Deus, ele nos convida pelo amor. Você tem a liberdade de fazer o que você quiser na sua vida. Você pode até desligar o rádio, pode até não ouvir essas mensagens, mas não terá o direito de dizer que não sabia que Jesus ia voltar. Tá pra todo lado. Agora eu sugiro a você que mude de vida, viu, meu? Quanto aos seus planos futuros, não fique contando, pois o diabo vai atrapalhar. Quanto aos seus medos, traumas, evite ficar falando em voz alta. Conte para Deus aquilo que demais te assombra. Jesus já deu a letra lá em Mateus capítulo 6. Tu, porém, quando orares, entra no seu quarto, fecha a sua porta e em secreto você vai falar com o Senhor teu Deus. Deus que te vê em secreto vai te recompensar publicamente, mas é de bico fechado. Sua vida não é novela, nem rede social para ser seguida. A propósito, você tá acreditando nesses amigos virtuais? Já bendito, é virtual. Deus te abençoe. Acorda pra vida, meu.

0: Se você teve a oportunidade de conhecer o amor e a misericórdia de Deus, e o próprio Jesus diz, quando você for falar do amor e da misericórdia dele para alguém, e se alguém não quiser ouvir, vira, meu, as costas, bate a sandália e vai embora. Nunca discuta com um tolo. Se você for falar com alguém e essa pessoa zombar do amor e da misericórdia de Deus, daquilo que você está falando para ele, faça como Jesus disse no livro de Mateus, capítulo 7, verso 6. Não dê pérolas aos porcos, nem jogue aos cães aquilo que é santo. Simples assim. Tem gente que, por não ter conhecimento, no caso, é ignorante, porque a ignorância é quando alguém não tem conhecimento, é diferente da estupidez. A estupidez é quando a pessoa conhece o que é certo, mas insiste em fazer o que é errado. Aí esse já é estúpido. Não perca tempo. Tem até uma piada, né? Conta que o pupilo chegou para o mestre e disse: mestre, qual o segredo da sabedoria? O mestre respondendo disse: nunca discuta com um tolo. Ele falou: só isso, mestre? Ele falou: sim, você está certo.
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2: 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Isso, Emily.
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3: Bom dia, bom dia, bom dia, bom dia. Eu tô rindo aqui desses caras, velho. Eu achei, eu paro e penso, cara, a galera que tem 40 anos pra frente aí, parece que nós vivemos na mesma época. Eu não sei como é que a notícia corria, porque não tinha esse negócio de Reels. O povo fazia um trem no mundo inteiro, né, cara? Parece que era o mesmo mundo, né? Aqui, ó, o Cícero tá dizendo aqui o seguinte, ele me chamou aqui, naquela época, nós, Vanderlei, naquela época não tinha a tal da lei do menor. A gente saía, era cedo pra trabalhar. É, hoje não pode trabalhar. Não. Hoje, xixi, mas tem muita frescura aí. E aí era o seguinte, né, cara? O professor, ele corrigia mesmo. A obrigação de educar é do pai e da mãe. O professor, ele tinha a função de lecionar. Você sabe por que que tem pai e mãe que vai na escola hoje e faz o maior escarcel com o aluno? Né? Porque ele não tinha quem defendia ele, foi criado sem pai e sem mãe. Que nós, a geração, eu sei que tá com 40 anos pra frente aí. Né? Eu sei que tem pra frente de 40 anos aí. É a geração do desquite, né, cara? Os pais começaram a desquitar, o mais velho cuidava dos menores. E qualquer cagada que desse em casa, quem caía no pau era o mais velho. Apanhava meu patrão. E se chegasse em casa, tinha que limpar a casa. Rapaz, eles falavam lavar louça. Eu vim descobrir o que era louça bem muito tempo depois. Aí descobri que nós não tínhamos louça, nunca tivemos louça. Naquela época. Ave Maria. Ave Maria. É, o Bill tá dizendo aqui, ó. A gente brigava no murro. No murro. É verdade, o Cícero tá falando, o Mil também aqui.
5: eu estudava, cara, no colégio lá, Ruth Ramos Cap, em Limeira. Esse era o ano quando saiu o primeiro Monza Hatch. Cara do céu. 1984. Tinha um cara lá, ele era o Satanás. Ele batia em todo mundo, cara. Todo mundo. O nome dele era Marco. Marco, não lembro o resto do nome dele. Marco Biasi. Marco Biasi. E aí tinha um outro, cara, um xará meu lá, Vanderlei Bezalha. Esse, ele era o capeta levado ao cubo. Só que esse era bom, né? E esse Marco brigava com todo mundo. Só não brigava com ele porque ele batia, né? O Vanderlei batia nele, né? E aí esse cara um dia cismou da bola, cara. Queria tomar meu lanche. Já não tinha conseguido levar pão doce, rapaz. O cara veio tomar meu pão doce. Você não vai levar, não. Ele falou, ah, cara, isso aí aqui eu vou quebrar o seu no pau. Eu falei, ponto. Eu fui apanhar igual a Malavéia pra acertar porque ele batia bem, né, cara? Na molecada lá. Aí o Vanderlei Bezalha chegou pra mim e falou, você não vai dar seu pão pra ele não, velho. Vamos fazer um acordo. Me dá metade do pão. Eu falei, olha como é que funciona esse país. Né? Me dá metade do pão, vou te ensinar a bater, que daí você se defende sozinho, beleza? Falei, beleza. Então tá bom. Eu falei, olha, que ele chegar perto assim, você já dá o primeiro murro, que ele bambear, você já dá o segundo. Que ele, se ele não cair, você dá o terceiro. Dá três murros no meio da cara dele, tá tudo certo. Eu falei, aí, bom, beleza, né? Rapaz, não é que funcionou, cara? O cara chegou, já mandei logo um murro no meio da cara dele, o segundo, terceiro. Tinha 12 anos, velho. Falei, eu vou apanhar quando chegar em casa, vou apanhar quando voltar pra escola. Mas uma coisa é certa, ele precisa saber o pau que ele tá coçando, né? Nunca mais! Nunca mais! No outro dia o cara me trouxe um lanche. O Marco que apanhou pediu desculpa ainda. É a vida, velho! É a vida. Então, assim, ó. Nunca acoe animal nenhum, bicho. O bicho acuado, ele vai pra cima, viu? Eu não sei por que você tá se encolhendo aí, viu? Mete os peitos, que o mundo é um sutiã, velho. Te atira, louco, velho. Você tá com medo de quê, cara? Pra você nascer, você largou 400 trilhões de espermatozoide pra trás, velho.
6: Você não sabe.
5: Você tem certeza que o seu espermatozoide mais esperto? Arém, velho. Levanta, levanta, levanta, meu filho. Bom dia, bom dia, bom dia! Sai no soco na vida aí, velho. Você pode até apanhar, mas umas porradas você deu também, faz parte. O importante é a primeira porrada.

0: Bom dia, bom dia, bom dia, bom dia. Um abraço pra galera ligada aqui no Manhã Sertaneja, né? Deixa eu mandar um bom dia aqui pro Leandro Ribeiro. Ô, Leandro, o Leandro tá indo pra Rondonópolis, né? Multivisão, aí, ó, multivisão aí. O que, que é isso aqui? Gestão e consultoria em moda. Um abraço aí, ô Leandro. Um abraço aí, cara. Obrigado do carinho da audiência. Ele mandou um áudio aqui, eu vou ouvir com carinho aqui. Ô Arizona, bom dia. Manda um alô pra nós aqui no supermercado Tira Sentido. E toca uma de Zezé, porque hoje é sexta-feira. Sextou. Certeza? Manda um bom dia pro Mil. E ela é agoniada, igual coceira em costela de macaco, né? É a Andressa, irmã do Frank, ó. Ela acabou de mandar mensagem, 2 minutos eu não li e já tava lá com a mão na cara ali, ó. Ah! Ô Andressa, bom dia, irmã do Frank, né? É irmã do Frank, Tira Sentido ali, ó. Quem chega ali pra Barra do Bugre, você vai pra Barra do Bugre, você entra ali pra Barra, né? Passa o Bauxi, aí você vai passar a Mineração Itaipu, pelo menos na ponte ali, né? Da Império, Império, Mineração ali. Mais pra adiante, um bocadinho ali à direita, você vai entrar ali pro Capão Verde, Tira Sentido. Lá pra adiante tem Buraco dos Doidos, você lá no Alto Paraguai, lá pra frente, agora. Agoniado, igual coceira em costela de macaco. Você já viu que coceira em costela de macaco não para, né? Diminui, mas não acaba. Acaba, a agonia dela é do mesmo jeito. Bom dia, Andressa. Bom dia, Lázaro. Alô, Lázaro. Bom dia, Arizona. Estou com a vontade danada de sair da cama, mas a temperatura diz que não. Eu continuo ouvindo deitado aqui. A louça da cozinha era prato, xícara, copo, esmaltado. É não, o Lázaro, os pratos que nós tínhamos eram aquelas latas de marmelada. Que de marmelo não tinha nada, você sabe disso, né? De marmelo não tinha nada, né? É, só chuchu com glutamato, essas coisas. Ai, ai, ai, doce de batata doce, cara. Meu Deus do céu. Qual é que é o doce mais doce? Doce de batata doce. Nossa, mas sabe por que é doce? Pra rimar, né? Bom dia, Claudinei. Alô, Claudinei Alves. Bom dia, bom dia, bom dia, bom dia. Tequila, velho falado. Tequila tá igual... Tá igual orelha de freira, né? É... Não, Tequila, o Marco queria me bater pra tomar meu lanche, né? Aí o Vanderlei Bezalha, que era um outro lá que tinha, ele falou, não, vou te ensinar a bater, você me divide o lanche. Mas também nunca mais me ameaçou. Aí o outro, esse que eu dei umas burdoadas nele quando era guri. Porque assim, né, cara, isso aí serve pra vida, cara, lição pra vida. Às vezes você tá com medo aí, ó, tem uma música, não dá pra tocar ela aqui, do Oswaldo Montenegro, chamado A Lista. Façam as listas dos grandes amigos que você tinha 10 anos atrás. Talvez você nem reconheça mais. Façam a lista dos medos e tudo. E a gente sofre por antecipação, né, cara? Sofremos por antecipação. Porque a vida vem pra cima do seio e te virar as costas, você pica o pé na vida também, meu patrão. Vira as costas, peraí que eu vou te mostrar aqui, ó. Bateu é sim, bateu e apanhando. A vida é desse jeito. A vida não dá, não empresta, não é piada. A vida só devolve. Não tem uma. A vida vai te bater de tanta forma aqui. Se o pai e a mãe te ensinou, se não quis aprender, a vida ensina. Claro que não com a mesma complacência. Então essa molecada que tá de louça aí tá no sal também, né? E se o seu pai e sua mãe não te ensinou, a vida ensina do mesmo jeito também, né? Vê o pai, nem o pai e a mãe não aprendeu. Aí você ensina, aí seu pai e sua mãe vai falar que você é rebelde. É,
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0: Bom dia, bom dia, bom dia. Pode olhar aí, ó. Onde você tá aí? O sol já tá dando ar. Bom, tecnicamente já era pro sol ter saído, né? Como o tempo está nublado, então está mais frio agora. Deixa eu mandar um bom dia aqui pro Marcelinho, dos amigos da estrada. Ô Marcelinho, bom dia, bom dia, bom dia, Marcelinho. Qual que é a boa aí? Qual que é a boa? Fala com o Marcelinho do grupo Amigos da Estrada, tá lá, Marcelinho Motos. Aqui no olho d'água, né? Boiadeiro, fala aí, Marcelinho, fala pra nós aí.
1: Hoje mais eu fui Arizona, cidadã.
0: Deus me livre!
1: É, menino.
0: Tá louco? Oi, tá. Ele mandou aqui um vídeo pra nós aqui, ó. Mandou um vídeo pra nós aqui, a Nebrina, completamente nublado. Atenção, atenção, piazada. Tá alto pra carpir, baixo pra roçar e molhado pra tacar fogo. Não vai dar de fazer nada então, né? Bom dia, Maradona! Ô, Maradona! Tríplice fraternal abraço, muito digno e poderoso, irmão. Whindersson, ouvando. É, filho da viúva, né, rapaz? Esse aqui, ó. Maradona, figuraça, né, cara? Ô, Maradona, um abraço pra você, cara. Grande jornalista aí. Bom dia, meu irmão. Muitas vezes os desvios nos fazem conhecer lugares incríveis. Não reclame, apenas tenha fé e confie. Outro homem livre de bom costume aqui, ó. Jorge Pontes. Você vê o rio, ele é uma coisa... A natureza nos ensina tanta coisa, né, cara? Você vê que a natureza, ela não... O rio não briga. O rio, ele vem quando ele tem um obstáculo ali, o que ele faz? Contorna. Por isso ele é caudaloso. Por isso ele é caudaloso, né? Aquela cauda com... Vai contornando.

qual que é o propósito dele? Chegar no mar. E o que, que a gente aprende com isso? O mar, né, cara? O mar. O mar, a grandeza do mar, ele se coloca abaixo de todos os rios para receberem todos. E aí tem gente que sobe num tijolo e já quer fazer discurso. Por isso que tem gente, cara, que nunca vai ter nada na vida, porque não tem capacidade de administrar. Não. Eu conheço gente, conheço, tem uns par deles ali que quer ficar rico a todo custo. Sem trabalhar, claro, né, ganhando na loteria, mas também não joga. Quer ficar rico só pra poder pisar nos outros. Como miserável com essa cabeça! Não vai pra frente, não vai, não funciona assim. Bom dia, bom dia, bom dia, bom dia, bom dia, Moisés da Pelgalto, bom dia, Pedro Pereira, Shalom Alecan. Aqui no Sam, bom dia, aqui no Sam, bom dia, Mil. O Mil tá falando aqui, ó. Rapaz do céu, já apanhou de sapato também, é? Deixa eu mandar um bom dia aqui pra Vanilda, né, cara? A Vanilda, ela é lá de... Como é o nome dela aqui? Não, Vanilda não, a Vilma. A Vilma mora na Pensão Seca, mas ela é lá de... Como é que é o nome da cidadezinha lá, meu Deus? É Douradina, no Paraná. Ela é pé vermelho. Ô, Vilma, eu nasci no Rondon ali, ó. Nasci no Rondon, entre Paraíso do Norte e Cidade Gaúcha. Não é Marechal Cândido de Rondon, não. É Rondon. É uma cidade de primeira, que você manda a segunda. De segunda você já não acha mais. A ligurizada do Icaraí Mastorga, Tapira, que é o Paulo Caju também, né? Só gente boa. Até igual quando perguntaram por acaso você pode vir a coisa boa da Galileia. Sim, de Nazaré, nós. Por acaso sai alguma coisa que presta do Rondon? Saiu eu e chora lá, pô, nós é de lá, ué. Ah!

0: Bom dia. A pedida hoje é churrascaria Chimarrão, hein? O Kleber tá fazendo lá um... Além do rodízio, que você já conhece, dos pratos frios, que é só saladas, os doces, enfim. Tem hoje, tem os pratos quentes, né? E hoje ele tá colocando... O Kleber, eu acho bom, você aumenta essa panela aí, Kleber. Que o trem já enche aí, né, cara? Essa panela aí... Ele vai, hoje ele tá fazendo pé no rabo. Você já viu falar em pé no rabo?
1: Hã?
0: É, mocotó com rabada. Meu pai eterno. Mas é bom sem quantia falar nisso.

0: essa manhã vou trazer meu mate, louco. Hoje eu só vim com café sem açúcar, que é o basicão, mas amanhã eu vou trazer a minha cuia, meu chima. Alô! Bom dia, bom dia, bom dia, gauchada! Bom dia, tu que vem lá dos garrão da pátria! Tem gaúcho, catarinense, paranaense, esparramado nesse solo sagrado e abençoado que é Mato Grosso. Buenas, Indiara! Bom dia, bom dia, bom dia! Alô, Marco Gemelli no Cascavel, bom giorno tutti quanti italiane, alles kutz, arrigaiada, bom dia os alemães, alemães, guten morgen, mitenan, bom dia, bom dia, bom dia.
1: Tchê, tchê, tchê.
0: Demo lá o horário,
2: Brasil.

Alô, buenas! Um abraço aí a Piazara que tá na escuta da Manhã Sertaneja, tu que tá aí mateando, a Andréia Auler aqui de Pochorel já mandou a cuia aqui de frente com a mesa, né? Tá lá mateando, mas... E o dela é daqueles que vem com hibisco ainda em cima, ó, rapaz! É de rico, bom dia, João Vitor Forest, tá na escuta da Manhã Sertaneja, você ouviu aí Neto Fagundes, canto alegretense, né? Bom dia, bom dia, bom dia, bom dia, dona Classi. Dona Classi, ela tem ali 86.922 conjunto de cuia bomba com biscuit. Tem de tudo tipo, né? E esse daqui veio lá de Londres, né? Que até a chinoquinha tá com frio em cima da bomba ali. É, em cima do... Também as cuias dela ali, um arqueiro de erva, né? Fala,

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Agora são 6 horas e 50 minutos no horário do Mato Grosso. Opa, mudou, faltando 9 minutinhos para as 7 horas da manhã. Deixa eu mandar um bom dia aqui pro Márcio, né? Ô, Márcio, o Márcio é paranaense, né? Ai, tá louco, velho. Um abraço aí. Sabe, cara, tem uma coisa interessante, né? Mandar um bom dia pro Márcio, pra Thalita. Mandar um abraço pra todos os casais que estão na escuta do Manhã Sertanejo aí, né? Um dia você vai entender que casamento ali é união, não é fusão. Fusão é quando derrete dois pra fazer um, e não é essa a ideia, né? O casamento é quando você tá com alguém, apesar das limitações, porque perfeito é só Deus. Então somos seres imperfeitos buscando nos aperfeiçoar. E o homem sem Deus, que é ele é desorientado. O homem sem mulher, ele é desnorteado. Sabia disso? O polo magnético da Terra é o norte. É lá que está o ímã, é o que atrai a bússola, né? Assim é a mulher. A mulher é o norte na vida do homem. O homem sem mulher, ele é desnorteado. Daí vem a expressão. Aê, Márcio, velho. Thalita tava contando que foi dar um abraço no Márcio. Como é que você fala? Desmantelou a cuia de mate. Falou, fique tranquila, China véia. Pula no peito do cowboy que dá tudo certo aqui, ó. Não dá nada. Mais vale ter um abraço do que mil arqueiros de erva, né? Foi, tem força no pescoço, cavalo no espinhaço, mulher na ponta da língua, mina cana no braço. Bom dia, bom dia, bom dia.

0: Essa música é uma pura verdade, né? Esse é o problema da fusão. União não é fusão. Quando derrete uma pessoa para transformar ela naquilo, tem gente que é assim, né? Derrete para transformar no que quer, e a hora que transformou no que quer, aí chuta. Porque é justamente a diferença que atraiu. Então tem umas coisas que não faz sentido. João Vitor Forrest, um abraço aí, João Forrest. Um abraço para você, para a família Forrest, né? Todo mundo ligadinho no Manhã Sertaneja. Ele tá mandando alusão pro irmão dele aqui lá em Primavera do Leste, né? Mas, louco, velho. Um abraço aí, João. Um abraço também aqui. Um abração também aqui pra Andréia, né? A Andréia. Fala aí, João Vitor. Fala aí, como é o nome do seu irmão aí? Ah, tá neblina aqui, homem. Mas, louco, velho. Trem tá daquele tipo aí, né?
1: Ô, Gaudêncio, bom dia.
0: Buenas.
1: Buenas. Dando um abraço hoje pro meu irmão Lucas Forrest. Tá comemorando mais um ano de vida.
0: Ai, que beleza.
1: Manda um abraço pra ele aí, meu galo velho. Também, na verdade, ele nem acordou ainda, né?
0: Pá! Tá dormindo.
2: Sertanejo, você ouviu aí, Neto?
0: Tá dormindo igual a cobra grossa, né? Como é bom o cara não ter dívida, né, velho? Mas eu acho bonito, rico viver. Parabéns aí aos aniversariantes do dia de hoje. Bom dia. Bom dia. Alô, Johnny! Shalom Aleichem. O Johnny tá mandando aqui, o Arizona, eu lembro quando passava uma veraneia da polícia. Os polícias olhavam pra gente assim, até a arma saía do corpo. Os antigão, né, cara? Ah, meu credo, aí sim, meu patrão! Bom dia. Parabéns a todos os aniversariantes do dia de hoje. A você que tá na escuta,

0: do Manhã Sertaneja. Meu muito obrigado pelo carinho da sua audiência. É, eu convido você a levar os pensamentos a Deus. Eu vou orar por você, você ora por mim. Juntos nós oramos uns pelos outros. Andréia, a aula ali de Pochorel na escuta do Manhã Sertaneja. Daqui a pouco ela assume, Naldinho Ferreto. Bom dia, o Clay. Bom dia a todo o time Gazeta. Querido Deus, amantíssimo Pai, que nas alturas dos céus habita. Santo és tu, Senhor, Criador dos céus e da terra. Ó Altíssimo, diante da sua presença, abrimos o nosso coração e apresentamos a nossa vida. Senhor, esteja com cada lar, com cada casal, que cada um possa se entender, ó Deus, entender as diferenças, que cada marido, cada esposa não venha transferir para o seu cônjuge os gatilhos e traumas que carregam de suas famílias. Quantas e quantas mulheres se desentendem com os maridos porque têm gatilhos com os pais. Quantos e quantos casamentos vão para o buraco porque o marido ainda compara a esposa com a mãe. Não venceu e não cortou o cordão umbilical. Que o Senhor possa dar a eles, ó Deus, a capacidade de compreender que, em primeiro lugar, vem o cônjuge. O pai e a mãe fizeram função, não significa abandoná-los ou desprezá-los, mas a prioridade é o casamento. Então, Senhor, que o Senhor possa estar com cada um deles. Esteja com os filhos, que possam ter o exemplo positivo dos pais, porque o negativo toda hora tem para apresentar aí. Todo lado tem coisa ruim para ensinar para os nossos filhos. Então dai-nos, ó Deus, a capacidade de fazer aquilo que te agrada. Aceite a nossa oração, te pedimos, te agradecemos, te louvamos, te bendizemos, em nome de Jesus. Amém, amém e amém. Lembre-se que o homem não pode ir tão longe que Deus não possa alcançá-lo. O cair é do homem, o levantar é de Deus. Aô! Bom dia, bom dia, bom dia! Bom dia pra você que desperdiçou a figura que tinha do lado. Agora tá aí, né? Eu lembro o retrovisor da vida.
1: Né? É!
0: Aí, ó, pra ele.

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tinha suspirado, tinha beijado o papel devotamente. Era a primeira vez que lhe escreviam aquelas sentimentalidades, e o seu orgulho dilatava-se ao calor amoroso que saía delas, como um corpo ressequido que se estira num banho tépido. Sentia um acréscimo de estima por si mesma e parecia-lhe que entrava, enfim, numa existência superiormente interessante, onde cada hora tinha o seu encanto diferente, cada passo conduzia a um êxtase e a alma se

0: Roda Gazeta, tá legal? Bom dia! Ouvemos aqui o Matheus e Cauã com Lauana Prata, admita. Cadeira Cativa, Zeneta e Cristiano, Marisa Monte, com Arnaldo Antunes, Amora e Laviô. Que sucesso, que saudade, né? Estranho de novo lá no início, com Felipe Araújo. Terça-feira gelada, né? 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

0: Primeira edição de hoje do Gazeta Express. INSS envia alerta no WhatsApp para a prova de vida. Gazeta Express. Os aposentados, pensionistas e outros beneficiários do INSS que precisam regularizar a prova de vida começaram a receber notificações pelo WhatsApp. Mas atenção, a mensagem é enviada pela conta oficial Governo do Brasil, identificada com selo azul de verificação, e também aparece na caixa postal do aplicativo gov.br. A prova de vida é um procedimento usado para confirmar que o beneficiário continua vivo e, assim, evitar fraudes e pagamentos indevidos. Desde 2022, o processo passou a ser feito automaticamente pelo cruzamento de informações em bases oficiais do governo, sem necessidade de comparecimento anual ao banco ou ao INSS para a maioria dos segurados. Na prática, o sistema verifica se o cidadão realizou alguma movimentação recente, como vacinação, emissão de documentos, votação em eleições, renovação da CNH ou atendimento em órgãos públicos. Quando não se encontra nenhuma dessas informações atualizadas, o beneficiário é convocado para fazer a comprovação manualmente. Segundo o INSS, os beneficiários convocados têm prazo para regularizar a situação e evitar problemas futuros no pagamento do benefício. Quem não recebeu notificação não precisa tomar nenhuma providência. Da redação de Talita Rocha para o Gazeta Express.
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0: 16 graus.
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15: Gazeta 7:32.
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Parar é começar de novo, é jogar fora, destruir, remover tudo que não foi bom, que não valeu a pena, que foi feito errado, e com o que sobrou reconstruir. É fazer novas paredes no lugar daquelas que os erros encheram de buracos e rachaduras. Até as menores imperfeições no reboco têm que ser removidas para que as novas estruturas possam ser sólidas. Para recomeçar, é preciso ter em mente que tudo que é bom deve ser refeito, revivido. Portas de liberdade, janelas de confiança, assentadas sobre tijolos da verdade e justiça. No teto, uma laje de carinho e perdão, para que possamos ficar ao abrigo das tempestades que a vida fatalmente traz. No chão, um piso seguro e sólido, feito de companheirismo e compromisso, será a base para caminhar de mãos dadas. Nada de querer aproveitar uma meia bancada, uma pintura desgastada. Afinal, com a vida não se pode brincar. Lembrando apenas dos momentos em que os olhos falaram mais que as palavras, é preciso tomar o outro pela mão e trabalhar. É começar do zero, usando o único material que não se esgota: o amor.

0: 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Diego de Toru, que pena.
1: Que pena.
2: Que pena.
1: Faz barulho pra todos.
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4: Na Gazeta tá legal. Thales Lessa com Diego e Vitor Hugo. Que pena, ainda Bistimple. 7 horas 43 minutos. Como é que tá a sua manhã aí de terça-feira? Tudo bem?

0: Deixa eu destacar o WhatsApp aqui da querida Oraide Fernandes. Está dizendo aqui, bom dia, Naldinho, estou ouvindo a Gazeta no busão. Manda alô para a família Fernandes, um bom frio para você. Ah, ela dá aquela risadinha, né? Para você também, viu, Oraide? Obrigado pela participação aqui no Bom Dia Gazeta. Alô, amigo Zito, diz a Êxito.
1: Amigo, aqui é o Zito aqui do Jardim Vitória. Pedi uma música com Marília Mendonça aí. Quero ser pra Judite, pra Baixinho Lorival, Nero do Quarto Rodrigo Ismael, pro Gafieira, pro Crowd, pra Cesária Lana Chapada, pra Juliana e Eloá, tá na Gazeta? Tá legal.
0: Abraço, amigão. Bom dia, Naldinho. Manda alô para as pessoas da Barra do Aricá e pro meu vizinho do bairro Centro de Santo Antônio. Manda parabéns para minha amiga Laura, fazendo aniversário hoje. Ela mora em Santo Antônio, também no centro. É o Marquinhos. Obrigado pela participação, Marquinhos. Alô, Laura! Abraço da equipe Gazeta. Parabéns. Grande Celso Marcos, lá no Cristo Rei, em VG. Bom dia, amigo.
2: Bom dia, meu nobre amigo Naldinho Ferreto. Naldinho, uma excelente e abençoada terça-feira, mano velho. Pra você e para todos os ouvintes da Gazeta.
0: Pra você também, meu amigo.
2: Naldinho, manda um alô pra nós aqui na pista de moto da Autoescola Cristo Rei. Todos nós aqui sintonizados na melhor sempre.
0: Muito obrigado, amigão.
2: Porque tá na Gazeta, Naldinho.
0: Tá legal. Bom dia, amiga Esther, lá do residencial Nico Baracar. Ô, Genilson Amorim, hein? Contou uma mentira ontem, tá repetindo hoje. Bom dia, Naldinho. Hoje já banhei. E a água tá boa. Ei, Genilson. Grande Genilson Amorim, bairro Carumbé. Abraço, meu amigo.
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0: Tem dica astral pra você de Áries. Olha, uma conversa em casa pedirá empatia e acolhimento. Saturno em seu signo tem cobrado mais responsabilidade nas decisões e escolhas pessoais. E ó, e hoje isso aparece em um assunto de família ou moradia que precisa de resposta. Um reencontro será temperado com muita emoção e carinho. A cor é bege, touro. Coragem e atitude marcarão a passagem de Marte por seu signo, que também favorecerá novos começos e decisões de vida. Finalize uma negociação ou apresente uma ideia. O alinhamento será total nas interações, reuniões de trabalho e atividades de grupo. No trabalho, o dia poderá abrir caminho para algo maior. Tomara, para você de touro, a cor é prata. Gêmeos, revise o que cabe no orçamento antes de ceder a um pedido de amigo ou compromisso com o grupo. Assuntos financeiros pedirão realismo. Não se iluda com propostas mirabolantes. O importante será desfazer confusões nas contas e diminuir pressões. Realize um desejo de consumo. Finalize um longo ciclo aí. A cor é branca. Câncer, novos negócios e conexões surgirão. Conte com magnetismo e poder de atração. O dia inspirará cuidados do corpo e da imagem. Jogue a autoestima para cima e embarque numa onda de energia positiva. Oportunidades de viagem e de expansão do projeto de vida manterão o astral em alta. Novas amizades no radar. A cor é verde, claro.

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2: Subindo 17 graus.
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5: Alô, você de Leão, olha, desacelere, avalie expectativas, aumente a sintonia com sua força interior e dê crédito aos sonhos. As melhores ideias e soluções virão em momentos de relaxamento. Planos poderão ser ajustados de acordo com as condições do momento. Conversas de hoje resolverão dúvidas importantes. Ó, sucesso pela frente, a cor é rosa. Virgem, apoio de amigos fará diferença numa decisão profissional. Planos de estudo, viagem ou projeto maior ganharão forte impulso hoje. Pense a longo prazo. Se prepare para embarcar em novas experiências. O dia trará reencontros encantadores que despertarão seus melhores sentimentos. Dê nova direção à carreira. A cor é bege. Libra, fortaleça sua imagem profissional. O dia trará reconhecimento, popularidade, engajamentos e conexões influentes. Uma oportunidade de evolução da carreira poderá surgir do nada e balançar o coração. Aposte em mudanças. Notícias e informações preciosas animarão o clima. Planeje detalhes de uma viagem. Ó, poder tá em alta. A cor é amarela. Escorpião, resolva conflitos no casamento, sociedade ou namoro. O dia trará iniciativas nos relacionamentos e cenário positivo para o futuro. Será ótimo momento para acordos, conciliações e formalizações. Uma conversa profunda sobre filhos, projeto autoral ou mudança de casa poderá esclarecer algo importante e definir rumos aí. É, viagem à vista. Para você de Escorpião, a cor é azul claro.
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0: pode aumentar o volume aí, dar gás na sua máquina sonora, é. Bora com Segura Pião, animando a moçada aí nesta manhã gelada. Em nossa região, temos aqui Saudade com Milionário e José Rico. Vamos curtir também o Nando Moreno com Rio Negro e Solimões pra cantar junto, hein? E ainda Zezé de Camargo.
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0: Segura, Pião 8 e 3, bom dia.
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Zé de Camargo, sem o Luciano, hein? Carreira solo, irmão da lua, amigo das estrelas. Fechando o segura, peão, desta terça. Primeira edição, hein?

0: Você curtiu também, cantou junto, Chapelô, do Nando Moreno com Rio Negro e Solimões, lá no início, aquela saudade toda, 60 dias apaixonados, Milionário e José Rico.
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0: Para encerrar, alô você de Sagitário, negociações movimentarão um dia que trará soluções práticas e resultados acima do esperado. Troque confidências e esclareça confusões com os filhos, o par ou com alguém do passado. Assuntos de família balançarão suas estruturas, diminua oscilações de humor com atividade física. A cor é branca. Capricórnio, amor e parcerias estarão em uma fase de maior confiança e decisões maduras. O dia trará encontros importantes, acordos vantajosos e clima animado com sócio ou cliente. Inovações movimentarão o trabalho numa direção estimulante. Investimentos poderão mudar com uma negociação bem sucedida aí. A cor é laranja. Aquário. Reforma, compra da casa ou decisão de moradia inaugurará uma fase, uma ótima fase na sua vida familiar. Fortaleça suas bases, firme raízes e se estabilize. A harmonia no ambiente de trabalho diminuirá inquietudes e deixará o cotidiano agradável. Ó, será bom momento para iniciar uma atividade de bem-estar e retomar a atividade física. A cor para você de aquário é creme. Peixes, clima animado, momentos encantadores com os filhos ou com o par e criatividade darão sabor intenso ao dia. A partir de hoje, as comunicações, contatos e atividades comerciais ganharão agilidade. Tome a iniciativa nas relações e movimente a vida. O dia trará soluções financeiras, amor e fertilidade em alta. A cor é vermelha.
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Chegamos ao nosso momento especial, sim! É com ele, Rei Roberto Carlos, canção lá de 1982. Fim de semana, canta pra gente, Rei!

0: Bela canção com as matogrossenses Júlia e Rafaela, tema da novela Coração Acelerado, né? Medo! Fim de semana lá de 1982, Rei Roberto Carlos. 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
0: Mais uma edição do Gazeta Express. Ancelotti pede que torcida confie nos 26 convocados para a Copa do Mundo.
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0: O técnico Carlo Ancelotti anunciou na tarde de ontem a lista dos 26 jogadores convocados para defender a seleção brasileira.

brasileira na Copa do Mundo 2026. Entre os nomes está Neymar, o menino Ney, que era a principal dúvida na convocação. Com isso, ele disputará seu quarto Mundial na carreira. Em coletiva de imprensa, o técnico afirmou que a lista não era perfeita, mas que acredita ser possível ganhar a

0: Pelo Douglas Santos, Gabriel Magalhães, Ibanhes, Léo Pereira, Marquinhos e Wesley. Para o meio-campo, Bruno Guimarães, Casemiro, Danilo Santos, Fabinho e Lucas Paquetá. Já os atacantes são Endrick, Gabriel Martinelli, Igor Thiago, Luiz Henrique, Matheus Cunha, Rafinha, Ryan, Vini Júnior e Neymar. A redação de Thalita Rocha para o Gazeta Express.
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1: Gazeta 8:36, bom dia! Alô, querida Afonso no Industriário 2, mandando aquele abraço para Maria Clara na Fazenda Mimoso. Sejam bem-vindas.
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1: Bora voltar, pessoal! Tira-teima Gazeta, hoje com voucher da Bono Pneus, em direito a alinhamento de direção, balanceamento, check-up de 50 itens no seu veículo, é? Vote pelo Whats 999-8720-45. Temos aqui Paradeiro, participação de Kleber e Cauã, Rafa Garcia e a música 1, Lose Control, Terry Swims, opção de número 2, e só pro meu prazer, Bruno e Marrone, música 3 para você votar. Tá valendo, boa sorte!
2: Yeah!

0: Mentira tem uma Gazeta. Participou? Votou? Ainda não? Bora lá, a premiação tá muito especial. Nós temos voucher da Bono Pneus com direito a alinhamento de direção, balanceamento e check-up de 50 itens aí no seu veículo, é? Participe, vote pelo WhatsApp 99987-2045. Nossas opções tem Rafa Garcia, Kleber e Cauã, Paradeiro, Música 1, Lose Control, Terry Swims, opção de número 2. Acabamos de curtir aqui Bruno e Marrone, bela regravação para Só Pro Meu Prazer, opção de número 3 para você votar. Resultado já já, participe, boa sorte.
1: É o top 5.

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1: Gazeta 8:57, bom dia.

A música do dia vem já já. Agora vamos aqui ao resultado do Tira Teima Gazeta. Sim, quem tá levando, olha que presentão. Voucher da Bono Pneus com direito a alinhamento de direção, balanceamento, check-up de 50 itens aí no seu veículo. Quem é que tá levando? É... Edivaldo Dias Santana, do Cidade Verde. Ei, Edivaldo, tá com aquele sorriso largo agora. Parabéns, Edivaldo Dias Santana, do Cidade Verde. Telefone é o 98444, final 82. Parabéns, hein? Voucher da Bono Pneus pra você. E a mais votada, pessoal, vencendo o Tira

0: Agora sim, a música do dia na Gazeta com Sandra e Gustavo, participação do Eduardo Costa, depois que você matar meu coração.
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0: Tá na hora. Bora destacar o alô, alô dos amigos e amigas da Gazeta. Abraço, Antônio, lá no bairro Planalto, tá curtindo, bom dia, Gazeta. Oi, Maria Clara, bom dia, amiga. Tudo bem, Maria Clara, Fazenda Mimoso?
2: Aqui é só ouvinte de toda essa manhã, Maria Clara,
0: obrigado,
2: da Fazenda
0: Maria
2: Mimoso.
0: Clara.
2: Tô passando pra desejar uns parabéns aqui pra minha filha Viviane, tá fazendo aniversário hoje, que Deus abençoe ela. Gostaria de pedir um lambadão aí, cola seu corpo no meu. Manda um alô pra nossa amiga Afonso.
0: Afonso. No industriário, né, minha amiga? Muito obrigado. Maria Clara, hoje feliz da vida, comemorando o aniversário da filha Viviane. Viviane, aquele abraço da equipe Gazeta pra você, viu? Parabéns. Bom dia, Naldinho, tudo bem? É Lenil Costa, que frio é esse? Ê, Lenil! Frio, né? Em toda a nossa região, nesta manhã de terça-feira. Friozinho que voltou ontem, voltou com tudo, né? E a Beth, rapaz, a Beth não gosta nem um pouquinho do frio, ô, Beth.
3: Bom dia, simbora, meu amigo Naldinho. Ô, rala. Bom dia pra você, né? Que pra mim não tá, não.
0: Ah, não?
3: Não gosto desse tempo, horrível,
0: poxa,
3: frio.
0: Vida.
3: Frio só peça pra cortar a chuva.
0: O frio vai ficar magoado com você, Beth.
3: Eu estou aqui. Na escuta da Gazeta. Manda louco aqui na fartura.
0: Aquele abraço, traduzindo na fartura, Beth.
3: Não gosto desse tempo, odeio.
0: Calma. Oh, Beth, calma aí. Vai até agosto só, viu? Vai, passa, é bem ali. Pedrozinha.
4: Bom dia, Nadine.
0: Bom dia.
4: Tudo bem?
0: Tudo
4: aqui
0: já,
4: é Pedrozinha, do Bocaiuvá. Tô oferecendo o programa de hoje pra todas as galera aqui do Bocaiuvá, do Porto de Fora, lá no Novo Paraíso, pra minha mãe Ana Maria, minha irmã Dina, no Colorado pra Joanice, Pedro, João e Lenilson. E pra todas aquelas pessoas que gostaram do programa, pra você,
0: obrigado,
4: de todo o coração, que você tenha uma ótima terça-feira, abençoada por Deus.
0: Deus.
4: Jesus me ama e te ama também.
0: Amém,
4: tá na Gazeta, tá legal.
0: Valeu! O Maria Conceição Prudêncio, lá do Residencial Santa Inês, tá ligadinha aqui no nosso Bom Dia Gazeta. Professora Clara, bom dia!
5: Bom dia, amigo Naldinho. Quero que você mande meus parabéns para meu colega Manuel Divino, que está fazendo mais um ano de vida. Professora Castro Vegeta na Gazeta, tá legal.
0: Manuel Divino, forte abraço. Deus abençoe muito a sua vida. Parabéns aí, amigão. Bom dia, manda excelente dia a todos. É a Janaína do edifício Barão Center, Cuiabá. Muito obrigado, minha amiga. Sila, bom dia,
6: Sila. Bom dia, bom dia, bom dia, meu amigo Naldinho. Tá frio, Naldinho, tá frio, Naldinho.
0: Pois
6: aqui
0: é,
6: na nossa chácara, Naldinho. Tá um picolé, Naldinho. Bom dia, meu grande amigo. Dá um alô aí pra mim, pro meu esposo Louro, nosso amigo Zito, Juju.
0: É, Juju.
6: E manda uma música bem animada aí pra nós, meu amigo, do Gero Neto, Naldinho. E tá na Gazeta, Naldinho, tá legal. Vamos tomar um cafezinho, Naldinho. Pra esquentar o frio, meu amigo.
0: Eu aceito, Sila. Muito obrigado. Abraço pra você, pro Lorival. Valquíria Campos, lá do Ribeirão da Ponte, desejando um excelente dia, um dia abençoado a todos. Muito obrigado, Valquíria. Fabiana, tá dizendo aqui, bom dia, manda um abraço às meninas do laboratório da Farmácia Vital, estamos na escuta. Fabiana Vieira, lá do São João del Rei, muito obrigado, minha amiga.
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9: 17 graus.
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1: Gazeta 918, bom dia.

0: Gazeta 923, bom dia.
1: Bom dia!
2: Bom dia!
1: Bom dia, Gazeta!
0: Meu amigo Conrado, bom dia!
3: Bom dia, Naldinho Ferreto, aqui no bairro Novo Paraíso, só da Gazeta FM. Nós estamos aqui na audiência da Gazeta, Thiago, Leandro e eu, Conrado. É o seguinte, meu amigo, nós aqui gostaríamos de ouvir Diego e Vitor Hugo, criança pequena. E tá na Gazeta, Naldinho, tá legal.
0: Abraço!

0: Não importa a diferença que todos nós temos em nossas famílias. O bem mais precioso que a gente tem, quem vai estar sempre do nosso lado, nos melhores e nos piores momentos da nossa vida, sabe quem é? Família. Se você estiver com a pessoa que você ama, com alguém da sua família, abraça agora.
1: Bela canção de Diego e Vitor Hugo, indicação do amigão Conrado. Obrigado, Conrado. Criança Pequena, Long Night, The Corrs e ainda Danilo e Davi. Não mexe nas minhas gavetas. Bom dia, Gazeta, até às 11, a final do programa, tá sabendo, né? 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

0: 40 anos, executados em via pública em 18 de janeiro de 2023. A data foi definida pela primeira vara criminal da capital e a sessão do júri está prevista para começar a partir das 9 horas no Fórum da Capital. A ação corre em segredo de justiça e não foi informado se a imprensa poderá acompanhar o julgamento. Um dos últimos recursos impetrados pela defesa do réu foi negado pelo Tribunal de Justiça no dia 17 de abril. O recurso pelo desaforamento para que o júri fosse realizado em outro estado manteve suspensa a ação penal desde 27 de agosto de 2025. A expectativa de Tiago Machado, irmão de Thaís, e de sua família é que a imprensa possa acompanhar o júri, transmitindo a toda a sociedade a mensagem de que criminosos que atentem contra as mulheres são presos, julgados e pagam pelos seus crimes. Atualmente, o réu está preso na penitenciária Agamenon Lemos Dantas, depois de ter suspensa a prisão domiciliar. Da redação de Thalita Rocha para o Gazeta Express.
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4: 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Ora, olha, o cara é forte, hein? É referência! Faz enorme sucesso em todo o Brasil desde 2014. Grande nome aí do

Pagode do samba, tem super sequência na número 1 com ele, Ferrugem, que ganhou esse apelido lá na infância, né, devido aos seus cabelos ruivos. Vamos ouvir e curtir Pirata e Tesouro, É Natural, participação do Bruno Cardoso e ainda Arrependidas. Ferrugem, super sequência, Gazeta.

Hoje é aquele pagodinho diferente da nossa manhã de terça-feira gelada, né? Ouvimos aqui Arrependidaço, É Natural. E lá no início, o primeiro grande sucesso do Ferrugem, Pirata e Tesouro.

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5: 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Bom dia. Davene Carvalho. Tá ligadinha na Gazeta, envia o WhatsApp. Tá dizendo aqui, bom dia, Naldinho. Estou amando o frio. Ótima terça

0: na Gazeta, tá legal, bom dia.
1: Bom dia.
0: Diego Vitor Hugo, beijei a cura, Face the Sun, James Blunt, tema de novela e tudo mais, lá no início, ignora. Felipe e o Rodrigo, 10 horas e 7 minutos, manhã de terça daquele jeito. Davene Carvalho enviou WhatsApp dizendo que tá curtindo o frio, mas a maioria tá como a Beth, lá de Santo Antônio da Fartura, né? Tá odiando. Calma, como eu disse, calma, Beth. Lá pra agosto esse frio vai embora. É, ó, final do programa. 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
2: 19 graus.
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0: A Gazeta tá legal, bom dia, Fred e Fabrício, Te Amar é Meu Talento, LS Jack, saudade da banda, né? Uma carta, grande sucesso, e Não Namora, Cleiton e Romário com Zé Neto e Cristiano, ó, já volto com os nossos sorteios, nós temos aqui vale compra de R$200, da União Rede de Supermercados, envie para concorrer a palavra compras, ok? 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
0: Mais uma edição do Gazeta Express, alunos do terceiro ano da rede pública serão inscritos automaticamente no Enem.
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0: Os estudantes concluintes do ensino médio da rede pública passarão a ser inscritos automaticamente no Exame Nacional do Ensino Médio a partir da edição de 2026. A mudança foi anunciada ontem pelo Ministério da Educação, que também prevê ainda ampliar em cerca de 10 mil o número de escolas que receberão a aplicação das provas. A iniciativa foi oficializada por meio de portaria no Diário Oficial da União. As mudanças acontecem para possibilitar a inclusão do Enem, integrado ao Sistema de Avaliação da Educação Básica, que vai permitir a avaliação da qualidade da educação básica por meio dos resultados do exame. Com a nova regra, os dados dos alunos do terceiro ano serão enviados diretamente pelas redes estaduais e municipais de ensino ao INEP, responsável pela aplicação do exame. O aluno terá apenas que confirmar a participação no exame e escolher a prova de língua estrangeira que deseja fazer, além de solicitar recursos de acessibilidade, se necessário. A pasta estima que 80% dos concluintes da rede pública farão o exame na própria escola onde estão matriculados. Da redação de Thalita Rocha para o Gazeta Express.
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5: É o Tom

0: música do dia na Gazeta com Sandra e Gustavo, participação dele, Eduardo Costa, Depois Que Você Matar Meu Coração.
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0: E beleza! Momento tão aguardado aqui na nossa manhã fria de terça-feira, 19 de maio. Temos aqui par de ingressos para Relembrando El Templo, dia 23 de maio, no Cinti Contas, um grande evento. Quem é que tá levando quem, se deu bem? Foi a Vanil P. de Moura, Parque Residencial Cochipó, telefone é o 99323, final 56. É você, minha amiga! Parabéns, Vanil P. de Moura, Parque Residencial Cochipó. Tem mais! 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E quem tá levando? Maíse Maria de Oliveira, bairro Despraiado, telefone é o 99693, final 72. Tá com aquele sorriso largo agora, né? Maíse Maria de Oliveira, bairro...

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10: Gazeta 10h54, bom dia. Daqui a pouquinho tem ela por aqui, Darlin Rodrigues, 3 da tarde, John Schumann, 8 da noite, o Max William. A todos uma excelente terça. Até amanhã, 7, hein? Com o nosso Bom Dia Gazeta, valeu.
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1: Oi, gente, bom dia, bom dia. Bom dia pra quem é de bom dia, né? Mas boa tarde pra você que já tá almoçando aí com o rádio ligado aqui na Gazeta. Eu chego bem na hora do almoço, graças a Deus. Eu sou a Darlene Rodrigues. Tô contigo aqui na Gazeta, com gosto, como sempre, com alegria até as 3 da tarde. Até almoço business, dá 1 às 3 o ligação. Terça-feira, 19 de maio, vamos abrir com o Pedro Sampaio e a Mel.

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2: Esse é o nosso Show Business aqui na Gazeta FM. Tá na Gazeta, tá legal. Oi, gente, como é que tá aí? Como é que tá do outro lado do rádio aí? Tá legal? Opa, coisa boa, friozinho gostoso hoje, né? Friozinho gostoso demais, nossa. Parece que amanhã já vai esquentar, viu, gente? Parece que a partir de amanhã já esquenta. Então curte o dia de hoje. Friozinho pra nós vem assim, né? Dura assim 2-3 dias. Amanhã parece que já vai esquentar. Mega Sena aumenta o prêmio especial de 30 anos para 300 milhões de reais. Arnold Schwarzenegger voltará a viver o Conan depois de 44 anos. Que beleza! Bate no Peito é a música oficial do Brasil na Copa do Mundo 2026. Eu acho que a gente ainda não tem ela aqui, mas provavelmente o Topo Gijo já deve estar preparando. Zé Felipe provoca a Virgínia. Zé Loreto revela o resultado do teste de DNA feito com o sósia dele. Meu Deus, mas teve até isso. Teve até teste de DNA. No Masterchef gringo, o participante serve prato com curativo e faz o chefe passar mal. Ah, eu vou te contando com detalhes. Essas e outras no decorrer de hoje. 11h14.
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2: Show business aqui na Gazeta, gente. Coisa linda, Thales Lessa, que nós ouvimos agora aqui. Que pena com Diego e Victor Hugo. Teve Sean Kingston também, Beautiful Girls. E ainda ouvimos o Pedro Sampaio com a Melody, Jet Ski. Como é que tá a terça? Tá boa aí? Como é que tá a hora do almoço? O que é que tem pro almoço aí hoje? O que tá saindo aí pro almoço? Me conta, eu já tô conectada aqui no WhatsApp da rádio. Pode me contar. Me conta o que tem para almoço aí. Manda aqui para mim no WhatsApp da rádio, 999-87-2045. Já tô com vontade de almoçar também. Esfriozinho, né? A gente come melhor, não come? Come, opa! A fome bate mais cedo, é ou não é? É, ixi! Esse tempinho assim é bom para comer uma coisa com caldo, né? Ontem aqui na Gazeta teve... A Raiuda fez carne com mandioca ontem, mas tava boa. Meu Deus do céu! Carne com mandioca ontem, foi bom. Aí hoje eu já tô querendo saber o que que ela fez hoje. Verdade. E você, né? E aí na sua casa? Né? E aí no restaurante que você trabalha hoje, o que que é o prato do dia? Me conta aqui no WhatsApp da rádio, 999-87-2045. Eu cheguei meio com preguiça hoje, não vou mentir, não sou mentirosa. Cheguei meio com preguiça hoje. Hoje eu queria ficar deitada assim, sabe, enroladinha de boas, no meu sofazão lá em casa. Só mexendo no celular, a televisão ligada no mudo, assim. E eu só mexendo no meu celular, enrolada, assim, no meu sofazão, bem de boas. Sim, era isso que eu queria fazer hoje. Mas tem que trabalhar, né, gente? Tem que trabalhar. Lá em casa tem uma querendo ser doutora mesmo. Nossa Senhora. Trabalhar. Vamos trabalhar. 11h20. Novas regras para o consignado do INSS começam a valer nesta terça-feira. As novas regras operacionais e exigências de segurança para empréstimos consignados do INSS passam a valer a partir de hoje. Agora, quem solicitar empréstimo consignado terá necessidade de validar a operação por biometria facial, pelo aplicativo ou pelo Meu INSS. Se o procedimento não for realizado dentro do prazo de 5 dias, o contrato é automaticamente cancelado. Outra novidade é que não será possível contratar o consignado por telefone ou por meio de procuração de terceiros. Além disso, o limite máximo da renda que pode ser comprometido com parcelas do empréstimo passa de 45% para 40% da renda. No caso do BPC, esse limite é de 35% do valor mensal. Então tá aí, novas regras para o consignado do INSS começam a valer a partir de hoje, 11h21.
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2: De mais um Segura Pião aqui na Gazeta. Ô, oh, hora maravilhosa, é hora de ouvir umas moda. É, umas moda boa, uma atrás da outra aqui. Vem uma do Fernando e Sorocaba, sua casa caiu. Vem uma da Marília Mendonça, supera. E vem uma do Guilherme Santiago também, coração quebrado. Com Chitãozinho e Chororô. Tá na hora então, posso começar aqui? Pode? Pode ir. Já aumentou o volume do rádio aí? Posso começar? Pode? Então bora!
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Alô, minha amiga Darlene Rodrigues, com este salário de hoje em dia é mais ou menos assim: 10% come a carne e 90% rói o osso, meia dúzia come a fruta, o resto engole o caroço. A inflação é uma espada que fere e causa pavor. Salário sobe de escada e os preços de elevador.

0: Mais um Segura Peão aqui na Gazeta, Guilherme Santiago e Chitãozinho Chororó.
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0: Hora certa, 14 minutos para o meio-dia.

Esse é o nosso show business aqui na Gazeta. Gente, vocês viram? A Caixa Econômica Federal aumentou novamente a estimativa do prêmio da Mega Sena, especial de 30 anos. A estimativa para o concurso era inicialmente de 150 milhões de reais em abril. O valor subiu para 200 milhões na última quarta e foi elevado novamente. Como nenhum apostador acertou as 6 dezenas do último concurso, sorteado no sábado, o prêmio acumulou e pode pagar agora 300 milhões de reais a dinheiro, né? As apostas podem ser feitas até as 21 horas, horário de Mato Grosso, do próximo sábado. O sorteio da Mega Sena especial de 30 anos será realizado às 10 horas de 24 de maio, domingo. Segundo a Caixa, a edição comemorativa possui uma norma diferente dos concursos tradicionais. O prêmio não acumula. Caso ninguém acerte as 6 dezenas, o valor será dividido entre os apostadores que fizerem a quina. Se ainda não houver ganhadores suficientes, o prêmio passa para os acertadores da quadra. Você acredita nisso? Meu Deus do céu, vou entrar aqui no aplicativo agora. Nossa Senhora! Vai que semana que vem eu nem dou as caras aqui nessa Gazeta. Vocês nem escutem mais minha voz, já pensou? Sorteio é domingo, gente. Dia 24 agora? Não, eu vou fazer uma fezinha aqui agora. Se eu não aparecer aqui na segunda-feira, vocês já sabem. Ih, a Darlene não apareceu hoje, olha lá. Certeza que ganhou na Mega Sena. Verdade? Nossa Senhora. Se eu acerto a quadra, né? Vai que ninguém acerta nem os 6 números e nem os 5 números, aí fica pra quadra. Aí vai que eu acerto 4 números, eu nem dou as caras aqui na segunda-feira, não, nem apareço. E nem falo nada também, não, nem dou justificativa nenhuma, não, só vaso mesmo. Pensou? Tem que jogar no universo, tem que jogar. Vamos ouvir uma do Scorpions.

Scorpions, aqui na Gazeta FM, pra gente matar a saudade. Wind of Change, linda, maravilhosa. Anos 80, de volta, perdão, gente. É Under the Same Sun. Falei Wind of Change, não, é Under the Same Sun. O nome da música. 4 minutos para o meio-dia. Deixa eu te contar. Já temos a música da Copa para chamar de nossa. Sempre tem na Copa do Mundo um tema. Não é? A CBF anunciou o lançamento da música Bate no Peito, que é a música oficial da seleção para a Copa do Mundo 2026. A música traz uma mistura de ritmos, reúne grandes nomes da música brasileira. Vem a Ludmilla, que eu acho que é a voz principal da música, pelo que eu já escutei um pedacinho, já vi assim um trecho, né? Vem o João Gomes, também o Zeca Pagodinho, Samuel Rosa e o Veig, e a produção do Papatinho. A FIFA permitiu que cada seleção escolhesse uma música oficial para a Copa do Mundo. No caso do Brasil, Bate no Peito será tocada nos estádios em momentos específicos das partidas onde a seleção brasileira vai jogar durante o Mundial, com o objetivo de reforçar a identidade nacional e incentivar a torcida da amarelinha, né? Então tá aí, a gente ainda não tem, mas provavelmente o Topo Gigi já deve estar aqui, ó, preparando a música Bate no Peito pra gente poder tocar pra você, ok? Fica ligadinho aí, a FIFA acabou de anunciar a música, né? Acabou de lançar, a gente em breve já toca aqui pra você, combinado? 3 minutos pra meio-dia, acho que dá tempo pra tocar mais uma música. Vamos tocar uma do Maninhos agora, vamos? Vamos ouvir os Maninhos agora aqui pra dar uma esquentada na hora do almoço, vamos? Aumenta o volume aí, os Maninhos.

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1: Deixa eu te contar mais uma aqui. Mais de 4 décadas depois do lançamento do clássico que ajudou a impulsionar a sua carreira em Hollywood, o Arnold Schwarzenegger confirmou que voltará a interpretar o Conan o Bárbaro. Aos 78 anos de idade, o Arnold retornará ao papel no filme King Conan, a continuação direta da produção lançada em 1982. Numa entrevista no site The Arnold Fans, ele revelou detalhes da nova abordagem para o personagem, que agora será retratado como um rei envelhecido e distante dos tempos de glória. O personagem está mais velho, ele não está mais na forma física dos tempos áureos e agora tem pessoas tentando derrubá-lo. Essa vai ser mais ou menos ali a história do filme, né? Segundo o ator, a proposta do longa é mostrar um Conan cansado do poder e enfrentando desafios depois de décadas no trono. Olha que legal, né? Tá aí então, Arnold Schwarzenegger voltará a viver o Conan o Bárbaro depois de 44 anos. Meio-dia e um, vamos no intervalinho rapidinho. Já vem com mais música pra você, mais babados também aqui. Fica ligado, ligada. Show Business até 1 da tarde.
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1: Temperatura 19 graus.
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9: Gazeta FM, meio de 9, uma ótima hora do almoço pra você ligado, ligada aqui, viu? Música. Eu sou a Darlene Rodrigues e tô contigo na hora do almoço com muito gosto, muita alegria. Aproveita bem a hora do rango aí com o rádio ligado. Aumenta pra ouvir Zé Neto e Cristiano, cadeira cativa.

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1: A música do dia chegando, gente. Ah, na hora da música do dia, hoje Sandro e Gustavo e Eduardo Costa. Essa é bonita. Essa música é uma regravação, né? Lá dos anos 90. Ai, que música boa.

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0: Essa é a música do dia, linda. Ela volta mais tarde. Fica ligadinho, a gente vai tocar bastantão hoje essa pra você. Sandro e Gustavo, Eduardo Costa, viu? Depois que você matar meu coração. Meio dia e 15. Já pensou comer 9 bilhões de coxinhas? Deus me livre, a coxinha demais da conta, ué. O salgado mais popular do país movimentou 9 bilhões e 700 milhões no Brasil de abril de 2025 a março de 2026. O dado é do estudo da Christ, em parceria com o Instituto Food Service Brasil, divulgado ontem. Foram registradas mais de 597 milhões de transações com coxinha no Brasil. O maior consumo é registrado nos momentos de pausa ao longo do dia, principalmente no lanche da tarde, que concentra mais de 36%. Grande parte dos consumidores é de adultos entre 25 e 44 anos, responsáveis por quase metade do consumo de coxinha no país. Há um leve predomínio do público masculino. Olha, homem gosta de coxinha. 53% do público é homem e gosta de coxinha. As padarias lideram a preferência, representando 22% do mercado. Em seguida aparecem os hiper e supermercados e as lanchonetes tradicionais. Olha, gente, que interessante. É, lá em Minas Gerais é muito forte o consumo de coxinha. É pão de queijo e coxinha, né? Eu sou mineira, imagina. Tem muito mais tempo que eu tô aqui no Mato Grosso. Mas é óbvio que eu não esqueço dos costumes. Inclusive, eu costumo viver muito os meus costumes mineiros, né? Em casa, enfim, o jeito de comer, o jeito de falar, o jeito de viver, sei lá, né? Acho que tá cravado no DNA da gente, né? O jeito de viver. Então, assim, eu ainda mantenho muito das minhas raízes mineiras ainda. Eu amo uma coxinha. É engraçado que aqui a gente não acha coxinha tanto assim, com tanta facilidade. Se aprofundar mais o estudo, eu não sei não. Eu acho que aqui no Mato Grosso o povo não consome tanta coxinha assim, não. Será que consome? O que, que você costuma comer aí no meio da tarde em Cuiabá? É salgado, é esfirra, é o enroladinho, é outras coisas. Mas coxinha eu não vejo muito por aqui, coxinha. Né? A gente come mais pão de queijo, mais bolo de arroz, bolo de queijo, né? Do que coxinha. Por aqui não tem tanto consumo de coxinha, eu acho, não. Mas tá aí, ó. O brasileiro consome quase 10 bilhões de reais em coxinhas em um ano. É muita coisa. São mais de 597 milhões de transações com o salgado no Brasil. Então, você come coxinha? Tem alguma coxinha boa pra indicar aí? Se você trabalha com a coxinha, manda uma aqui pra eu poder ver se a sua coxinha é boa. Manda hoje, já agora de tarde. Manda uma coxinha aqui pra mim que eu quero saber se é boa. Vamos ver se é verdade. Vamos ver se tem coxinha mesmo aqui em Cuiabá. Aqui em Cuiabá eu não vejo muito não, de verdade. Eu acho que aqui o povo não consome muita coxinha não. Vamos ouvir o Zezé de Camargo, irmão da Lua, amigo das estrelas.

0: Camargo aqui na Gazeta, irmão da Lua, amigo das estrelas. Meio-dia e 22.
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0: Mais um Show Business aqui na Gazeta, no episódio mais recente do Masterchef Global, 16ª temporada. Os 20 cozinheiros amadores enfrentaram o primeiro desafio em equipe: reinventar a comida de estádio com inspiração cultural dentro do tema da Copa do Mundo. A participante Nora, representando o time da África, apresentou um sanduíche e salada mediterrânea para os jurados Gordon, Tiffany e Joe. Ao inspecionar o prato, a jurada Tiffany levou um susto. Ela falou: "Isso é um band-aid?", virando o rosto com nojo. Gordon, que já havia começado a comer, chegou a passar mal e vomitar. Antes disso, Nora tinha cortado o dedo numa faca durante o preparo do prato e ela recebeu atendimento médico. Meu Deus do céu. Ela deixou o band-aid dela no prato que ela serviu pro pessoal, pros jurados, gente. Eles até sugeriram que ela usasse uma luva, mas ela falou que não, que preferia ficar com as mãos livres, mesmo com o curativo, né? Ela, inclusive, chegou a falar pro médico que precisava de um band-aid, né? Porque o band-aid antigo dela tinha caído. Aí ela pediu: "Me arruma outro band-aid, porque meu band-aid caiu." Gente, ela serviu o prato pros jurados com o band-aid do dedo dela. Nossa senhora. Eu tô falando do Masterchef Global, tá? É o Masterchef gringo que eu tô falando. Não foi aqui no Brasil, não. Foi o Masterchef gringo. Mas aí eu dou razão pra eles, né? O cara... A princípio eu achei frescura do cara vomitar. Entendeu? Fresco. Mas é que ela cortou o dedo, a moça, e aí o band-aid dela caiu. Ela não viu onde foi parar o band-aid. E o band-aid foi parar no prato que ela montou e serviu. Imagina na hora ali, você sabe que a pessoa cortou o dedo. Aí você vai comer o trem lá e aí acha o band-aid do dedo da pessoa que cortou o dedo. Aí dá um pouquinho de nojo mesmo, não dá? Ai, credo. Meio-dia e 24. Van Rosa, você não vê? A gente não vê o que o olho não vê, o coração não sente. Se eu não vejo, pode cair qualquer coisa ali na comida, eu não vi, uai. Né? Se a gente não vê, o que o olho não vê, o coração não sente. Você não tá vendo, pode cair qualquer trem dentro da comida que você tá mandando ver. Você não viu? Agora se vê, né? Aí dá um nojinho mesmo, não dá? Tá doido. Boa atenção, Van Rosa leva atendimento itinerante para mulheres em Cuiabá e VG. A Secretaria de Assistência Social, a SETASC, promove até o dia 23 de maio uma série de atendimentos itinerantes da Van Rosa em bairros em Cuiabá e Várzea Grande. A ação faz parte do programa Ser Família Mulher e busca ampliar o acesso de mulheres em situação de vulnerabilidade a serviços de acolhimento, orientação, apoio psicossocial. Os atendimentos ocorrem sempre das 8h30 da manhã às 5 da tarde. E hoje a ação está sendo realizada no PSF Jardim Manaíra, no Jardim Petrópolis. Na quarta-feira, a Van Rosa estará na UPA do Ipaze, na Vila Ipaze, em Várzea Grande. Na quinta, os atendimentos acontecem na Policlínica Parque do Lago e a programação segue no sábado em Cuiabá, na Arena Tijucal, setor 3, lá no Tijucal. Tá bom? Então tá aí a Van Rosa levando atendimento itinerante para as mulheres. Meio-dia e 26.
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1: Hora certa, meio-dia e 34, boa tarde.
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1: 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Tá na hora de mais uma super sequência aqui na Gazeta. Meio-dia e 34, pra esse momento, esse climinha aí, ó. Pós-almoço, o Topo Gente preparou Jorge e Matheus. Ai, que delícia! A primeira aí já era, a segunda, duas metades. Pra encerrar a gaivota com Matheus e Cauã. Super Sequência agora. Jorge e Matheus.
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0: Matheus, na super sequência aqui na Gazeta, que delícia, teve boa! Meio-dia e 46.
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2: Temperatura 20 graus nesse momento.
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3: Mãe 12, boa tarde.

começando mais um Ligação aqui na Gazeta, gente. Agora é a hora. É a hora de atender você, ouvinte legal. Como é que tá o friozinho aí? Tá gostoso? Como é que tá o clima aí? Ah, me conta aqui no WhatsApp da rádio. Já pede sua música? A gente já prosia? É, tá um tempo esquisitinho mesmo, ó. Bem fechado. Nossa, já tá bom. Amanhã o sol já pode aparecer. Eu não ligo se o sol aparecer amanhã. Tá bom, dois dias, né, gente? Nossa senhora, já tá bom? Já deu de frio, né? Grava um áudio e me conta se você gosta quando tá assim ou se você gosta quando tá calor. Me conta, tô esperando.

0: Mais uma ligação aqui na Gazeta, gente. É hora de atender você, ouvinte legal. Quem tá comigo aqui no programa? Oi, boa tarde.
1: Boa tarde, Darly. Tudo bom?
0: Tudo bem, bem
1: Darly,
0: demais.
1: Darly, gostaria de ouvir a música do Panda, Baqueado.
0: Baqueado.
1: Toca aí pra nós, beleza?
0: Beleza.
1: Aqui é o Diego do Bairro Alvorada. Tá na Gazeta, tá legal?
0: Tá
1: ótima
0: bom.
1: Tarde.
0: Valeu, Diego. Faz uns dias já que a gente não escuta a música do Panda, Baqueado, né? Vamos tocar, então. Aqui, Diego, pra você.

0: falando aqui na Gazeta FM, baqueado. Tá na Gazeta, tá legal. 1h19, oi, boa tarde.
1: Tá, tudo louco, bem? Tá demais de frio.
0: Não é verdade?
1: De Cuiabá, no né, Djalma? Que é esse? Espia só, que friagem é essa? É, os cuiabanos agora tá passando frio, hein,
0: Dani? Verdade.
1: Eu mesmo sou cuiabano de pé rachado. Odeio o frio, sou mais o calor. Aqui é o Djalma do Redenção Cocipó, Dani. Toca uma pra nós aí do Lucas Luca aí, qualquer um aí, mandar pra toda a rapaziada da obra aí, beleza? Fala beleza. Comigo, fala com o velho. Tchau, obrigado.
0: Valeu, chama. Djalma. Pois é, hoje o cuiabano não vai nem meter com o banho, né? Não vai nem meter com o banho hoje, não. Certeza que cuiabano hoje não meteu com o banho cedo. Certeza. Né? Ah, não, hoje não tá brinquedo, não. Tá friozinho mesmo. Tá 19 graus nesse momento. Meu Deus do céu. Vou tocar o Lucas Luco pra você, Djalma, pros seus colegas aí. Mozão.

0: Mais um Ligação aqui na Gazeta, gente. Tá na Gazeta, tá legal. Ótima tarde pra você, ouvinte legal. Quem
1: bom
0: tá
1: dia,
0: comigo?
1: Oi.
0: Tudo bem,
1: eu
0: querido?
1: Gostaria de ouvir. Manda uma música de cantor Netinho.
0: Netinho?
1: Eu vejo se o Mercado São Sebastião, meu amigo Sidney Luan, meu amigo Alex do Corte. E para todos os ouvintes da Gazeta. Tá na Gazeta, tá legal.
0: Beleza.
2: Oi, Dali.
0: Oi.
2: Eu fiz linguiça de porco caseiro com arroz.
0: Nossa.
2: Feijão. Bebe de abóbora. E tá gostoso.
0: Que coisa.
2: Vamos
0: boa.
2: Almoçar?
0: Nossa, que
2: tá
0: coisa.
2: Tá na Gazeta,
0: boa.
2: Tá legal. Pedrozinha do Bocaiuvá.
0: Pedrozinha do Bocaiuvá. Pedrozinha. Nossa, mas tava bom demais seu almoço hoje, hein? Pelo amor de Deus, teve bom demais da conta? Que coisa boa! Um beijo, Pedrozinho do Bocaiuval! Oi, quem mais comigo? Boa tarde!
3: Bom dia, Dalis, minha
0: tudo
3: lindona!
0: Bem?
3: Estou aqui passando roupa aqui no serviço, para aproveitar o tempinho que tá maravilhoso.
0: Tá bom, vou passar
3: e
0: a
3: hoje
0: roupa.
3: Hoje tem aqui uma feijoadinha, um bife de filé e um arrozinho branco.
0: Nossa, bom demais.
3: Bom dia, bom dia, bom dia.
0: Tava bom demais, Rosilda. Um beijo, minha linda. Teve bom demais o rango hoje. Nossa senhora, eu desci um pouquinho aqui pra escutar as conversas, né? O pessoal mandou aí na hora do almoço. Nossa senhora, todo mundo comendo bem. Com esse frio a gente come bem, né? Oi, boa tarde.
4: Aí eu tuço, Penamonia pega no mim. Hoje eu não tava tomando banho não, Dali. Tomei banho ontem.
0: Pois é.
4: Hoje de manhã cedo, agora só sábado.
0: É, hoje tá difícil
4: tá
0: mesmo.
4: Tá doido, menino. Aqui é o Neizinho, camarada. Tá na Gazeta, tá legal. Tô aqui na rodagem aqui, ouvindo a melhor rádio, Gazeta.
0: Valeu, Neizinho, camarada querido. Metia com banho nada hoje, né, Neizinho? Um beijo, querido. 1h26, vamos pro intervalinho. Angeliquinha, faccionada foragida de Cuiabá, entra na lista dos mais procurados do país. Gazeta Express. Angélica Saraiva de Sá, conhecida como Angeliquinha, entrou pra lista dos criminosos mais procurados do Brasil. Apontada, né, como líder do Comando Vermelho em Mato Grosso, ela fugiu da penitenciária feminina Ana Maria do Couto, em Cuiabá, no ano passado, onde cumpria pena estipulada em quase 100 anos de prisão por crimes como assassinato e ocultação de cadáver. Há pouco mais de 2 meses, ela foi alvo da Operação Shadow, deflagrada pela Polícia Civil contra um grupo familiar de faccionados envolvido em crimes como tráfico de drogas, lavagem de mais de 20 milhões de reais em dinheiro e divulgação de jogos de azar em Alta Floresta. Em 2022, Angeliquinha também teria ordenado as mortes de 4 homens que seriam integrantes de um grupo criminoso rival na região norte do estado, né? Angeliquinha, também chamada de Baronesa, fugiu da penitenciária de Cuiabá em agosto do ano passado e desde então segue foragida e considerada de alta periculosidade. Então tá aí, Angeliquinha, faccionada foragida de Cuiabá em agosto do ano passado, entra na lista dos mais procurados do país. O texto é da Thalita Rocha. Gazeta Express.
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1: Gazeta 1h35.
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1: Tá na hora de mais um Tira-teima. Aqui na Gazeta é hora de você votar na música que você gosta mais. Nessas três que eu vou tocar agora aqui. Eu tenho rodízio de pizza pra você na Casa da Pizza. Presta atenção, vai você e o seu acompanhante na Casa da Pizza aproveitar esse rodízio maravilhoso. Diego e Victor Hugo BG, a cura, a música 1, Get in Gear, Megan Trainor, a música 2, Chamar é Meu Talento, Fred e Fabrício, a música 3. Você pode votar agora, 999-87-2045, pra você concorrer ao rodízio, tá bom? Vai você e o seu acompanhante aproveitar esse rodízio maravilhoso da Casa da Pizza, tá? Manda então seu nome, nome do bairro e a música que você gosta.
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0: Não tira tema aqui na Gazeta, gente. É hora de votar na boa, naquela que você gosta mais das três que eu toquei, tá? É a musicão, é a 2 e a 3 que você prefere. Vale rodízio de pizza da Casa da Pizza. Pra você e pro seu acompanhante, tá bom? Vota que eu tô esperando seu voto.
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14: Gazeta FM, 7 minutos para as 2.
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14: Muito bem, mais um tira-teima. Eu falei pra você escolher das 3 que eu toquei agora, aquela que você gosta mais, né? Toquei 3 pra você escolher. 999-87-2045 nesse WhatsApp. E eu toquei Fred Fabrício, a Megan Trainor, o Diego e Victor Hugo. A música mais pedida. Eu vou tocar agora de novo. Quem ganha é Angélica. Avenida das Torres, 999-87-2045. final 86. Angélica, Avenida das Torres, 9211, final 86. Angélica ganhou. Só passar aqui para retirar o seu presente com a Naira. Você retirou o voucher e vai na Casa da Pizza aproveitar o rodízio maravilhoso da Casa da Pizza, você e o seu acompanhante, tá bom, Angélica? Olha a música vencedora, Diego e Victor Hugo, Beijei a Cura.

0: hoje o ouvinte tá sumido aqui da rádio, hein? Gente, o frio espantou o cuiabano até de pegar o celular e gravar um áudio e mandar aqui na rádio. Vocês acreditam no trem desse? O WhatsApp só deu uma movimentada na hora da pizza, que vocês são interesseiros, hein? Né, não? Vocês são interesseiros, gente! Na hora da pizza, um monte de gente apareceu aqui, ó. Agora o frio é engraçado. É impressionante, o frio de verdade espantou o ouvinte. Neizinho Camarada tá aqui falando, ó, Dali, eu tô aqui. Beijo, Neizinho, mas é verdade, ó. Hoje o frio espantou o ouvinte da rádio. Hoje ficaram com preguiça até de pegar, assim, pra gravar um áudio. Acho que a voz da gente fica diferente, né? Você fica com a voz mais preguiçosa, assim, querendo deitar, sei lá, querendo enrolar numa coberta, é ou não é? Não, ó, hoje não tá brinquedo, não. O povo sumiu aqui. Oi, boa tarde.
1: Oi, boa tarde, tudo bem?
0: Tudo.
1: Aqui é a Aline.
0: Oi, Aline.
1: Toca pra nós, ah, do grupo Screen Boys. Por gentileza, tá na Gazeta, tá legal.
0: Tá bom, beleza. Ó, o André também tá aqui, deixa eu ver. Oi, André. Você tá aqui, você não tá com frio não, André?
2: Oi, Dali, boa tarde.
0: Boa tarde.
2: Bem, certo, André de Campo Verde, bem, nesse querido momento, saindo de Jangada, sentido Cuiabá.
0: Certo.
2: Muito movimento. Friozinho gostoso, bom demais.
0: Bom demais, André.
2: Tamo aqui. Ligado aqui, a galera do Libre Herói. Se tiver jeito, roda pra nós aí.
1: Com certeza.
2: KLB, a dor desse amor.
0: A dor desse
2: tudo
0: amor.
2: De bom, ótima tarde.
0: Tá bom, André querido. Beijão pra você, pessoal da Libreloto. Libreloto, né, que fala? Um beijo, André, pra você e o pessoal da Libreloto aí. É Libreloto ou é Librelato? Acho que é Libreloto mesmo, né? Um beijo pra vocês, André. Obrigada, querido. Viu? Vou tocar pra você, KLB, a dor desse amor. Linda essa, nossa. Libreloto, André mandou aqui. André, pessoal da Libreloto, um beijo a todos. Obrigado pelo carinho. André, sua música.
3: Perdoa se estou te ligando, amor, nesse momento.

Leandro Gustavo, Eduardo Costa, boa de hoje. 999-87-2045 para você participar comigo. Olha, ontem, segunda-feira, tava frio, mas o frio de ontem não espantou o ouvinte aqui.

0: Essa música colocou o KLB nas paradas de sucesso em todo o Brasil na época, né? Anos 90. KLB, a dor desse amor. Sua respiração. Quem tá comigo? Boa tarde.
1: Oi, Dali, oi.
0: Boa tarde.
1: Eu tô aqui, Dali, também.
0: É?
1: A Maria aqui do VG.
0: Ô, Maria, que coisa boa, você tá comigo também. Você não tá com frio, não, Maria? Um beijo, Maria, minha linda. Obrigada pelo seu áudio. Coisa boa, fico feliz em saber que você tá aqui, viu? Nos 99,9, gata. Um beijo pra você. Oi.
2: Oi, Dali. Boa tarde. Aqui é Lindy do Terra Nova.
0: Oi, Lindy.
2: Dali, eu tomei banho cedo.
0: Você tomou,
2: Lindy? Quente.
0: É mesmo?
2: Mas tomei.
0: Aham, eu
2: e
0: também.
2: E fui encarar a vida. Eu tô trabalhando até agora.
0: É, Lindy.
2: Dali, eu quero ganhar ingresso pro
0: quer?
2: Flashback. Como faço?
0: É...
2: Beijão, boa tarde pra você.
0: Ô, Lindy, minha linda. Ó, o ingresso do Flashback, você manda a palavra assim, você manda eu templo, a frase, né? Eu templo. Seu nome, o nome do seu bairro, manda aqui pro 99987-2110. Daqui a pouco nós vamos sortear dois ingressos. Tá bom, minha linda? Um beijo, Lindy. A Lindy disse que tomou banho. Ô, Lindy, lá em casa, o meu chuveiro, graças a Deus, é aquele chuveiro assim que tem a varetinha, sabe? Menina, eu hoje, pra tomar banho cedo, eu girei a varetinha dele assim até no final. Não sei se você sabe qual que é esse. Não é aquele que tem um, dois, três, não. O meu chuveiro lá em casa foi um chuveiro... Olha, eu lembro que quando eu comprei esse chuveiro, eu falei, chuveiro caro da pega, credo. Acho que foi uns 300 conto esse chuveiro, viu? Se não me engano. Eu acho que foi uns 300 e poucos reais esse chuveiro aí. Mas é bom agora, é nessa hora que a gente sabe que o chuveiro é bom. Porque ele é daquela varetinha assim, ó, que vai a varetinha, vai controlando ali a temperatura da água. Menina, hoje fez... Trenzão fez um barulhão danado e eu de baixo, igual uma galinha quando vai depenar, sabe? Foi. Eu hoje juro que eu tomei banho igual galinha quando vai depenar. É sério. Tomei banho na água fervendo mesmo. Parecendo que ia arrancar minhas penas, entendeu? Foi desse jeito a água lá. Um beijo, Lindy. Aí ela, eu sei qual é o chuveiro, Dali. O meu não durou um mês. Voltei pro Lorenzetti. Lá em casa até que dura, graças a Deus. Lá em casa durou, menina. É porque quando tá calor, ele fica mais pra cá, assim, sabe? Assim, fica mais pro lado esquerdo, assim. A temperatura fica a mesma ali quando é tempo de calor, quando tá sol quente, né? Aí a gente só mexe na varetinha, assim, eu ponho ela lá no 12 mesmo, é quando tá frio, assim. Beijo pra você, Lindy. Adorei, minha linda. Oi, boa tarde.
3: Olá, minha amiga, boa
0: tudo
3: tarde.
0: Tudo bem?
3: Aqui é o Laurindo.
0: Oi, Laurindo.
3: Ligadinho na Gazeta. Toca a música de Jimmy Cliff aí pra nós aí.
0: Jimmy Cliff? Jimmy Cliff que você quer ouvir, Laurindo? Nossa, tem muita música bonita do Jimmy Cliff, né? Eu acho essa daqui bonita, vou mandar pra você. Já tô atrasada, nossa senhora, vamos tocar assim mesmo. Jimmy Cliff, I Can See Clearly Now, pra você, Laurindo. Pra gente matar a saudade junto, hein?

0: aqui na Gazeta FM pra gente matar a saudade. I can see clear now. Quem pediu uma do Jimmy Cliff foi o Laurindo. Quem tá comigo aqui no programa? Deixa eu escutar mais uma.
1: Boa tarde, Darlene.
0: Boa tarde, minha linda.
1: É a Mari.
0: Oi, Mari.
1: Tô aqui encerrando a rodagem de hoje, porque virei CLT também, né? À noite eu tenho plantão no condomínio. E tô passando aqui pra mandar um abraço a todos, tá? Darlene, manda uma pra nós aí do... Jorge Matheus, uma das antigas do Jorge Matheus aí,
0: tá
1: pra gente
0: bom.
1: Ouvir, Darly.
0: Beleza, minha linda.
1: E aí, tô gripada. Alguém quer gripe? Tô doando gripe aí, hein, gente. Esse tempinho frio aí,
0: Eita,
1: vai
0: meu
1: com calma,
0: Deus.
1: Calma, frio, vai com calma. Tá na Gazeta, tá legal.
0: Mari, minha linda, melhoras pra você. Deus me livre de gripe. Você tá doido. Nossa Senhora, melhoras, minha linda. Toma aí uma vitamina C, um resfenol pra você ficar boa logo. Receita retém mais de 1 milhão e 400 mil contribuintes na Malha Fina. A Receita Federal informou que mais de 1 milhão e 400 mil contribuintes caíram na malha fina do imposto de renda. Até ontem, o fisco recebeu 25 milhões de declarações, das quais 5,5% ficaram retidas. Segundo o órgão, os principais problemas nesse ano envolvem divergências entre os dados enviados por empresas e informações que aparecem automaticamente na declaração pré-preenchida. A Receita Federal reforçou que o prazo final para enviar a declaração termina no dia 29 desse mês. Quem perdeu o prazo poderá pagar multa e ainda enfrentar dificuldades para regularizar o CPF e pendências fiscais. O órgão também alerta que muitos casos de malha fina acontecem por erros simples, como divergência de valores, omissão de rendimentos, despesas médicas inconsistentes ou dados bancários incorretos. Da redação, Thalita Rocha. 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
1: 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Gazeta FM 12:35, tá na hora de mais um Segura Peão aqui na Gazeta. Oh, hora pra dar uma esquentada nesse friozinho, hein, gente? Vamos dar uma esquentada boa agora, bora! Vamos dar uma esquentada agora com o nosso Segura Peão aqui na Gazeta. Chitãozinho e Chororó vem chegando, Murilo Ruf também vem. Danilo e Davi aqui da Gazeta. Aumenta o volume do rádio aí.
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0: 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Nós somos Segurapião, Danilo e Davi aqui na Gazeta. Nas minhas gavetas. Encerrando nosso Segurapião. 12h44, tá na Gazeta. Tá legal, daqui a pouco o último bloco do Ligação.
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23: Gazeta FM, 7 minutos para as 3.

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0: Boa tarde, salve, salve Cuiabá, alô VG, alô Mato Grosso, alô Brasil, você de todo o planeta, por esse mundão afora curtindo a gente aí também pela internet, no site, no aplicativo, tamo junto, mais um Conexão por aqui bombando até as 5 da tarde.
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0: Tá na Gazeta, tá legal, é conexão com os lançamentos, as novidades, a nossa mistura de ritmos, as melhores do flashback. Relembrando 1996, Rebeca Solomante, buenas tardes.

0: Leonardo, amanhã. Turma do Pagode por aqui, Grupo Menos é Mais. Conexão Gazeta. Lá em cima, entrando hoje na programação da Gazeta FM, Rebeca Solo Amante. É lançamento de flashback aqui na programação, né? Muito bem. Estamos aí constantemente revirando os baús das raridades, né? Isso aí. É boa. Aô, potência. Os bons tempos de volta aqui, os novos hits, os lançamentos, a nossa mistura de ritmos. Música boa rolando pra você, promoções, informação e muito mais, a participação da galera. Você falando conosco aqui pelo nosso WhatsApp, 998720045, seu alô rolando, seu áudio. Nesta tarde fria de terça-feira, 19 de maio de 2026, e que noite fria também, né? Pois é. Todo mundo empacotado aí durante a noite. Aquela friaca danada, né? Muito bem. Mas vamos acelerar aí, galera. Vamos pra frente, vamos pra cima. Tudo de bom. Terçou, tamo junto aí na terça-feira. John Chimansky por aqui no microfone, na programação, o Topo Gigi mandando bala. E você, ouvinte legal, do outro lado, a nossa principal atração das tardes aqui. Valeu, tamo junto. É isso aí. Felicidades, paz, saúde, sorte, alegrias para todos nós. Daqui a pouco a Super Sequência aqui. Vamos viajar no tempo aqui na Super Sequência. Agora vamos falar aqui da Sul-Americana. Vamos falar da convocação da seleção brasileira. Vamos lá! 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O técnico Carlo Ancelotti anunciou na tarde de ontem a lista dos 26 jogadores que irão defender a seleção na Copa do Mundo de 2026. Foram convocados os goleiros Alisson, Ederson e Everton. Defensores: Alexandro, Brenner, Danilo, Douglas Santos, Gabriel Magalhães, Ibanhês, Léo Pereira, Marquinhos e Wesley. Para meio campo: Bruno Guimarães, Casimiro, Danilo, Santos, Fabinho e Lucas Paquetá. Já os atacantes são Endrick, Gabriel Martinelli, Igor, Thiago, Luiz Henrique, Matheus Cunha, Rafinha, Rian, Vini Júnior e Neymar. E você, o que achou desta convocação? Brasil vai fazer bonito na Copa ou vai decepcionar, hein? Pode mandar aí a sua opinião no nosso WhatsApp 998720045. Muito bem. Bom, nesta terça-feira, pela quinta rodada da Sul-Americana, o Fluminense enfrenta o Bolívar às 18 horas no Maracanã. O Mirassol enfrenta os bolivianos do Always Ready a partir das 20 horas no Paraguai. Às 20h30, o Cruzeiro tem um desafio na Argentina contra o Boca Juniors. Simultaneamente, o São Paulo entra em campo pela Sula buscando garantir a classificação. No Morumbis, Tricolor recebe o Milionários da Colômbia em confronto pela quinta rodada do Grupo C. Com as emoções do futebol aqui no Conexão com a redação da Thalita Rocha.
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0: 20 graus.

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5: Na Gazeta, tá legal? Estamos de volta com a Super Sequência. É, com três sucessos do seu artista favorito e hoje uma grande viagem no tempo. A galera vai dançar, vai tirar o pé do chão aqui. Relembrando a boa Eurodance dos anos 90, hein? Vem aí o Snap! O aclamado grupo alemão de música eletrônica fundado em 1989 em Frankfurt. Eles são amplamente reconhecidos como um dos maiores pioneiros e expoentes do gênero Eurodance e do Hip House no início da década de 1990, hein? Vamos curtir aqui três dos maiores sucessos do Snap. Vem aí Believe in the Hype, See the Light e Random is a Dancer, de 1994. Essa é considerada a canção mais famosa e icônica da história da Eurodance. Liderou paradas mundiais e consolidou o Snap na cultura pop global. Vem com a gente então nessa grande viagem. Aumente o volume e tira o pé do chão. Snap chegando aqui na primeira. Todo mundo aqui vai.
6: Todo mundo aqui vai dançar.

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0: Relembrando os bons anos 90 aqui na primeira. O projeto funcionava aí com vocalistas e rappers convidados. O rosto mais conhecido comercialmente foi o do rapper americano Turbo B. Vozes marcantes também e potentes como Pinford, Tia Austin e Nick Harris deram identidade aos principais refrões desse grande grupo chamado Snap. Transformou aí os anos 90, presença marcante nas boates, nas rádios. Detonando com Believe the Hype, See the Light, Random is a Dancer. Inclusive, a vocalista do Snap, segundo informações, estará aqui no Festival de Inverno de Chapada dos Guimarães, a Tia Austin, juntamente com Information Society e Noel. Vamos aguardar, hein? Expectativa, né? Muito bem, julho no Festival de Inverno seria. Vamos aguardar então, muito bem. E é isso aí, galera. Continuando aqui o Conexão, relembrando El Templo, São Luzes Opõe. Vem aí neste sábado lá no Sinti Contas, dia 23, sabadão. Neste sábado lá no Sinti Contas, relembrando El Templo, uma grande viagem. Lembrando uma das maiores boates de todos os tempos, hein? Por aqui você concorrendo 99872110, mandando mensagem, digitando lá El Templo, o seu nome completo e o seu bairro. El Templo, o seu nome completo e seu bairro, para concorrer a ingressos no final do Conexão. Promoção exclusiva Gazeta FM e Edilson Baracate. Daqui a pouquinho a gente volta aqui na Gazeta FM com os toques da galera, você falando com a gente aqui. 10

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8: Tá na Gazeta, tá legal, estamos de volta. 3 minutinhos para as 4. Relembrando o som da Legião aqui na primeira

0: Ana Prado com Matheus Camã. Encontro de férias aí do Sertanejo Universitário. Muito bem. Conferimos também o som da Legião, agora 4:03 aqui na Gazeta FM. Bom fim de tarde a você, ouvinte legal. Obrigado pela companhia nos 99,9 no aplicativo da Rede Gazeta MT, no site gazetafmcuiabá.com.br e através aí dos grandes sites, portais e aplicativos de rádio aí pela internet também, por esse mundo afora. Muito obrigado! Felicidades aí pra você ouvindo a gente. E aí, tudo bem? Tudo certo? Tudo sob controle? Espero que sim! E esse friozão aí em Cuiabá, galera. Vamos lá, vamos falar com o pessoal aqui, 99872045.
1: Alô, John, aqui quem fala é Luiz Oliveira, do Cristo Rei.
0: Aham.
1: Mas é grande, motorista por aplicativos. Coloca a música aí, Voyage, Voyage, ou se não, a música de Elton John. Ofereça a todos os ouvintes. E para o meu amigo Samuel, lá do Terra Nova, condomínio Ágata, em Cuiabá. Ele também é ouvinte da Gazeta. Tá na Gazeta, tá legal.
0: Valeu! Luiz Oliveira, nossos amigos aí dos aplicativos, do táxi, da motoca, do transporte coletivo de Cuiabá e de Várzea Grande, do transporte interestadual, pessoal no estradão aí também, tudo de bom aí, boa viagem. Alô, pessoal do Poçante aí, beleza, carregando ouro, correndo sentado de joelho dobrado, com vidro fechado pra não passar frio. É isso aí. Beleza, vamos lá, oi!
2: Boa tarde, Timanski!
0: Beleza!
2: Aqui é o Chorão.
0: Bom, Chorão!
2: E aí, Timanski, o que você achou da convocação da seleção brasileira? Você acha que vai pra frente ou não vai? Vai classificar até as oitavas, até as quartas? E Neymar? Vai arrebentar?
0: Chorão, eu tô otimista quanto à seleção, viu? Acho que foi boa a convocação aí, né? É, com certeza teremos surpresas aí pela frente, né? Vamos lá.
3: Boa tarde, John. Oi? Então, na minha opinião, essa convocação aí...
0: Uhum.
3: Eu fico um pé atrás aí com o Vini Júnior, né? Porque...
0: Certo.
3: Ele só mostra futebol lá fora, que quando é pela seleção aqui dele, ele não mostra nada, né?
0: Certo.
3: Mas enfim, vamos que vamos e tomara que venha o Hexa.
0: Tomara.
3: Marcinha, do bairro Bela Vista.
0: Tá bom, querida. Obrigado pela participação aí. Abração pra todo mundo. Pois é, o Neymar é meio parecido, né? Nesse sentido, né? Joga muito lá fora, mas chegou na seleção. Mas vamos acreditar. Vamos lá.
4: Boa, boa, John!
0: Opa!
4: John! Tem como você tocar essa, só pra galera recordar, é um flashback, mas é do pagode.
0: Uhum.
4: Banda Brasil, a Poderosa.
0: Uhum.
4: Ela tá com muito sucesso agora na Bortiaguinha. Eu quero ver se a galera lembra dela das antigas.
0: Certo.
4: Meu Deus do céu, que pancada, hein?
0: Beleza, meu amigo, obrigado. Vamos lá.
5: Boa tarde, John. Aqui é Leandro Tosmer Cabral. Estou ouvindo a programação da Gazeta FM. Às 5, time da Gazeta. E às 6, Gazeta Cowboy, na melhor Gazeta FM.
0: Obrigado.
5: Tá na Gazeta, tá legal.
0: Valeu! Olha o flashback aí, galera, bombando aqui na Gazeta FM.
6: Boa tarde, Otimansky. Tranquilo, meu querido. João,
0: opa!
6: Não dá nem pra pedir música, cara, na Gazeta, porque
0: ah,
6: o senhor só toca as melhores, ó.
0: Então, boa.
6: Fica até complicado, né, João?
0: Uh-huh.
6: Mas é isso aí. Vamos colocar o esqueleto dos cuiabanos aí.
0: Isso.
6: Ou quem for de outro país estiver em Cuiabá aí.
0: Uhum.
6: Colocar o esqueleto pra balançar aí, pra esquentar por causa do frio, né, João?
0: É isso aí, meu amigo. Obrigado. Não precisa nem pedir música aqui, a gente já toca as melhores. Boa, boa, boa. Vamos lá.
7: Pior que você vai acostumar a dirigir.
0: Opa, de novo.
7: Boa tarde, John. Pior que você vai acostumar a dirigir. Hein, John? Você sabe por que as farmácias enchem na época do frio? Pessoal, comprar lenço umedecido, né? Pra tomar banho, né? Igual lá no Alasca. Falou, John.
0: Lenços umedecidos. Boa, Yoxon.
7: Boa tarde, John. Que Yoxon vai acostumado.
0: É, já foi, né? Já rodamos aqui, do Yoxon. Vamos encerrar com o Eris aqui, vai lá, Eris. Olha o flashback aí. Rebeca!
8: Ai, ai, ai! 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
2: Muito bem, agora vamos lançar mais uma aqui, galera, do ano de 1988. Melhor do Acid House, relembrando os bons tempos.

Alexandre e Gustavo com Eduardo Costa, depois que você matar meu coração. A música do dia. Conexão. Aô, sofrência danada por aqui com eles, hein? Conexão da Beleza. Seguimos assim, música boa rolando, todos os ritmos aqui pra você na Gazeta FM, mais uma vez aí a chamada, vem aí relembrando El Templo, São Luzes O Point, relembrando uma das maiores boates, a El Templo, neste sábado, dia 23, no Sinti Contas, hein, todo mundo lá, conferindo o melhor do flashback. E por aqui 99872110, 99872110, você mandando mensagem, digitando lá na mensagem El Templo, o seu nome completo e o seu bairro, para concorrer a um par de ingressos no final aqui do Conexão, promoção exclusiva Gazeta FM e Edilson Baracate. Maravilha! O nosso amigo Miro da Distribuidora tá lá dançando também com o flashback, hein? Tá gelada essa aí ou não tá? Com esse frio tá super gelada, tá trincando, né? Igual lá na Alemanha, né? O pessoal não usa freezer lá na Alemanha, né? O pessoal já coloca ali no tempo, já fica trincando de

0: Tá gelada essa aí ou não tá? Com esse frio tá super gelada, tá trincando, né? Igual lá na Alemanha, né? O pessoal não usa freezer lá na Alemanha, né? O pessoal já coloca ali no tempo, já fica trincando de gelado. Muito bem. Vamos ouvir a galera, vamos lá.
1: A mortandela.
0: Opa, alô, Igor. Só no doce aí na uva, aquele abraço pra você. Tamo junto aí, Igor Antônio.
2: Tarde, já tem mais de frio. Putz, que é isso? Já por Deus.
0: Pois é.
2: Assim, chapada, já mais criada em Cuiabá, sofriente, hein? Demais de frio, vou meter com banho nada. É. Tchau! Falar pra vocês, João, agora Saneago vai tomar prejuízo no frio, né? Que ninguém banha direito.
0: Pois é.
2: E a energia vai ganhar dinheiro, que ninguém vai banhar na água quente todo dia. Mas é isso aí, João. Manda uma música pra nós aí, João. Manda um lambadão. Mamãe, estou voltando pra casa. Manda pra todos os ouvintes da Gazeta, certo. Que é o Djalma do Edição Futebol. Fala comigo, fala comigo.
0: Tchau, obrigado. Mandou bem, grande Djalma. Quer dizer que a companhia de água vai faturar pouco porque ninguém toma banho, é isso? E a companhia de energia não vai ganhar muito também porque ninguém usa ar-condicionado, né? Boa tarde, meu amigo, que frio é esse? Deus abençoe a todos, principalmente nossos irmãos moradores de rua, meu amigo. Gostaria de ouvir Alagados, com Paralamas, a Edilei. Lá do Vila Arthur, sempre ligadinho aí na programação, é uma dificuldade o pessoal que mora nas ruas, né, uma tristeza realmente, né, se você puder ajudar essas pessoas, que Deus te retribua, né, Deus te recompense, né, isso aí, vamos lá, oi!
3: Oi, John, boa tarde, a minha opinião é que estão colocando muita expectativa no menino Ney, não tá fazendo nem o mínimo pelo Santos, quem dirá pela seleção brasileira, né? Eu acho que não vai pra frente, não.
0: Certo.
3: Mas vamos torcer, né?
0: Tá bom,
3: aqui Aline. É a Aline.
0: Tá, um abraço, querida. A opinião da Aline aí sobre a convocação da seleção aí, dos convocados da seleção, né? O menino Ney. Mas que eu vou te falar uma coisa, que ele levanta o moral aí da equipe, isso ele faz, né? Então vamos torcer aí, obrigado querido aí pela opinião. Tamo junto aí. O nosso amigo Cafu Maria, né? O GG do Santa, o pai tá off hoje.
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0: Tá pertinho aí no sítio Bom Jardim. Mais tarde aquele Jack Daniels, né, meu amigo? É o Cafu Maria do Santa, muito bem. Pra esquentar, né? E o bebê da rodagem também tá na audiência. Né, bebê? Aquele abraço aí, meu querido. Vamos fechar aqui com a nossa amiga Margarete. Oi, querida.
5: Olá, boa tarde, John. Tudo bem? Margarete, de Campo Verde. Estávamos passando aqui em Cuiabá. Cadê a boneca? 40 graus. Nossa, esse frio. Elas devem estar com frio. Tá bom? Tudo bom? Beijos.
0: Beijos. Margarete de Campo Verde. É mais uma amiguinha nossa aqui, né? Aí tem que arrumar um cobertor de orelha nesse frio, né, Margarete? Pra dormir de conchinha, né? Muito bem. Vamos lá. Ministério da Saúde incorpora teste genético para câncer de mama e ovário no SUS. O Ministério da Saúde oficializou a incorporação de um teste genético de alta precisão ao SUS, focando na identificação de mutações hereditárias ligadas ao câncer de mama e ovário. A medida, publicada no Diário Oficial da União, adota a tecnologia de sequenciamento de nova geração para detectar alterações específicas nos genes BRCA1 e BRCA2, mutações associadas a um risco elevado de câncer de mama e ovário. O exame possibilita um diagnóstico precoce e permite determinar se o tumor possui origem genética. O exame permite descobrir se o tumor tem origem hereditária, informação que pode mudar tanto o tratamento da paciente quanto a estratégia de prevenção para familiares que ainda não desenvolveram o câncer,

0: Segundo a portaria, o SUS terá até 180 dias para começar a ofertar o teste na rede pública. Com a redação da Thalita Rocha. 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
0: Beleza, vamos ao Tira-teima então por aqui. É 998720045, você mandando mensagem com o seu nome completo, o seu bairro, indicando a sua preferida. Música 1, 2 ou 3. A música 1 é Like a Prayer, remix da Madonna, A1. A 2, Temperatura Alta, Doce Encontro, A2. Ignora, Felipe Rodrigo, a música 3. A mais votada toca de novo. E você concorrendo aqui, temos aqui hoje um voucher da Bono Pneus com direito a alinhamento e balanceamento e check-up de 50 itens no seu veículo, hein? Então vamos lá, acelerando aí, participando no Tira-teima. Boa sorte!
1: Sim.

Felipe Rodrigo. Ignora, Felipe Rodrigo por aqui, temperatura alta, doce encontro, Like a Prayer, remix da Madonna. Daqui a pouco vamos tocar uma delas aqui novamente, a nossa melhor de três aqui no Tira Teima. Você concorrendo aí a voucher da Bono Pneus, com direito a alinhamento e balanceamento e check-up de 50 itens no seu veículo. Então,

0: mensagem, muito obrigado. Boa sorte pra você. Agora, 12 minutos para as 5.
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0: Muito bem, vem aí relembrando El Templo, São Luzes, o Point. Relembrando os bons tempos, anos 70, 80, 90 e muito mais aí neste sábado no Sinte Contas. E você que mandou mensagem, atenção, vamos ver quem fatura ingressos. É o Leandro Monteiro do Areião, 9262, final 20. Leandro Monteiro do Areião, 9262, final 20, passando aqui até sexta-feira com documento e horário comercial, tá bom? O Leandro Monteiro do Areião faturando aqui ingressos para Relembrando El Templo. São Luzes, o Point, neste sábado, dia 23, no Sinte Contas. 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

Simbora então, galera, com o resultado aqui. Quem fatura um voucher da Bono Pneus com direito a alinhamento e balanceamento, check-up de 50 itens no seu veículo é o Lucas Fernandes de Almeida, do Jardim Maringá 3. Parabéns aí ao Lucas. Lucas Fernandes de Almeida, no Maringá 3, faturando aqui no Tiratema. Obrigado a todos. Like a Prayer, Madonna. Temperatura alta, doce encontro. Ignora Felipe Rodrigo, eis a campeã.

0: De hoje por aqui com Zar Quero Viver. Saludos, amigos, buenas tardes, adelante. Relembrando aí os bons anos 90, uma das melhores aí da Eurodance. Obrigado aí pela sua participação, pela audiência, pelo carinho, pelas participações aqui no nosso WhatsApp 99872045. E amanhã tem mais, sempre às 3 da tarde por aqui. Bom fim de tarde, daqui a pouco a gente volta com o Timão da Gazeta, as 11 melhores aqui na nossa Parada Legal. Obrigado pela companhia, vamos juntos até às 7. Tá na Gazeta, tá legal!
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3: Muito bem, 5:13, começando por aqui, galera. Time da
4: 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Camisa 11.
3: A nossa parada das campeãs, a melhor escalação no seu rádio. Chamar a meu talento, Fred Fabrício.

0: 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Diego de Toru, que pena.
1: Que pena.
2: Que pena.
1: Faz barulho de
3: camisa. 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
4: Camisa 9.
0: Eu cheguei.

0: 5:24.
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3: Você deve estar se perguntando.

0: Tá aí Bia Frazo, Imperfeita, Carla Bikini, relembrando LS Jack. Que pena, Diego Vitor Hugo, Thales Lessa lá em cima, te amaram, meu talento, Fred e Fabrício. Daqui a pouco a gente volta nesse fim de tarde. Clima frio na capital do estado de Mato Grosso, 19 graus a temperatura. Segundo as previsões meteorológicas, teremos o frio segue durante toda a semana e até o fim de semana, né? Segundo as previsões aí, né? Então, o time da Gazeta por aqui batendo um bolão e esquentando o clima com os lançamentos e as novidades. Daqui a pouco tem Turma do Pagode, Zenete Cristiano, Megan Trainor, Diego Vitor Hugo e muito mais. Tá na Gazeta, tá legal, 5h27.
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4: Agora 5h35, vem aí Grupo Menos é Mais com Turma do Pagode.
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0: Conferimos Diego e Vitor Hugo, Beijei a Cura, Getting Girl, Megan Trainor, Cadeira Cativa, Zanetti e Cristiano. E aquele pupurri de pagode aqui com Menos é Mais e Turma do Pagode, hein? Daqui a pouquinho a gente volta fechando a nossa playlist diária no Time da Gazeta, de segunda a sexta às 5 da tarde. O time completo batendo um bolão aqui, show de bola, show de música boa. Lembrando, no sabadão temos aqui o playlist na primeira. Gazeta. Às 20 mais da semana, no sabadão às 6 da tarde. E logo mais o Gazeta Cowboy, melhor da música sertaneja country pra você aqui na primeira.
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0: Agora 5h48.
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11: Muito bem, agora 5 minutos para as 6.
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11: É de Brito e Samuel, Romance Rosa.

0: BTS, a galerinha gosta. Swim, Romance Rosa, Ed Brito e Samuel. Time da Gazeta, de volta amanhã às 5 da tarde. Agora 6:03, o Gazeta Cowboy daqui a pouco com o melhor da música sertaneja vem aí. A dupla Danilo e Davi, não mexe nas minhas gavetas. Fechando o time da Gazeta de hoje. Tá na Gazeta, tá legal.
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2: 19 graus.
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terça-feira, 19 de maio de 2026. Uma ótima noite a todos nós. E por aqui o melhor da música sertaneja chegando, os clássicos, os lançamentos. É sertanejão de qualidade na primeira. E lembrando o João Neto e Frederico, um dos seus maiores sucessos, Lelele, tá na Gazeta, tá legal.

0: pra dizer que te amo. Isso antigamente, né? Hoje em dia é só mandei um Whats pra dizer que te amo, né? Relembrando aí o bom sistema mesa de bar aqui no Gazeta Cowboy. Daqui a pouco nós temos César Menotti e Fabiano, o Kleber e Cauã, João Bosco e Vinícius, Zenete e Cristiano também por aqui, muito mais. Melhor da música sertaneja neste início de noite de terça-feira. Noite abençoada para todos nós. Agora 6h35.
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0: 18 graus.
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10: 6h44.
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0: junto com o Gazeta Cowboy.
1: Gazeta Cowboy.
0: Relembrando César Menotti e Fabiano. Isso é pra você que tem um ciúme lascado, hein?

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